0: movimentaram o país no dia de hoje.
1: Olá, boa noite.
2: Boa noite para você que nos acompanha em todo o país.
1: Segunda-feira, 31 de agosto de 2026.
2: Vamos aos destaques do dia.
1: Salário mínimo de R$ 1.741 para 2027.
2: Crescimento acima da inflação.
1: É o que propõe o projeto de lei orçamentária que será encaminhado ao Congresso Nacional. Graziele Bezerra.
3: A proposta prevê um superávit de R$ 18,6 bilhões.
2: Nova regra de comercialização de ingressos para eventos quer evitar compra massiva por meios automatizados.
1: E eventos com mais de 1.000 pessoas devem distribuir água gratuita ou oferecer bebedouros. Ana Gabriela Salles.
4: Eventos com mais de 1.000 pessoas em locais abertos ou fechados devem permitir a entrada de garrafas de água próprias dos participantes ou oferecer água de fácil acesso.
2: Política Nacional de Biometria para aeroportos, portos e hidrovias.
1: Medida padroniza procedimentos para aumentar segurança e agilizar embarques. Gabriela Noronha.
5: A proposta prevê a ampliação do fluxo digital de identificação de passageiros em aeroportos, portos, instalações portuárias e hidrovias.
1: E hoje, na apresentação da Voz do Brasil, Luciana Vasconcelos e Luciano Seixas.
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1: O governo federal apresentou hoje ao Congresso a proposta de orçamento para 2027.
2: A previsão para 2027 é de saldo positivo de mais de R$ 18 bilhões nas contas públicas.
1: A proposta também estima o salário mínimo em R$ 1.741 no ano que vem.
2: Quem acompanhou está ao vivo conosco, é a repórter Graziele Bezerra. Olá, Graziele, boa noite.
3: Oi, Luciano. Boa noite para você, boa noite para a Luciana e para o ouvinte da Voz do Brasil. Pois é, o projeto de lei orçamentária pilou que prevê aí as receitas e fixa também as despesas do governo para o ano seguinte foi enviado hoje ao Congresso Nacional. É ele que detalha onde e também quanto, né, o governo vai poder gastar os recursos públicos. O documento aponta que o orçamento total previsto para 2027 é de R$ 7,4 trilhões. E prevê um superávit de 18 bilhões de reais nas contas públicas para o ano que vem, o que indicaria arrecadação superior aos gastos do governo. O ministro do Planejamento e Orçamento, Bruno Moretti, explica os motivos que apontam para um cumprimento deste valor.
6: Primeiro, um peso um pouco menor das despesas obrigatórias, que nos dá mais instrumentos de manejo do orçamento público. Segundo, nós não estamos prevendo nenhum tipo de receita que dependa de aprovação do Congresso, porque, né, em outros exercícios nós encaminhamos o PELOA e junto a ele outras medidas de arrecadação, e aqui nós não contamos com nenhuma medida nova, ao contrário.
3: Estão previstos no documento R$ 272 bilhões para saúde, R$ 141 bilhões para educação e R$ 133 bilhões para investimentos. O projeto de lei orçamentária prevê ajuste de R$ 1.741 no valor do salário mínimo para 2026, o que representa aí uma alta de R$ 120 ou 7,4% em relação aos R$ 1.621 atuais. E um ganho real aí de 2,3% em relação à inflação. O documento também projetou alta de 2,46% para o Produto Interno Bruto, o PIB, do ano que vem, que é a soma de todas as riquezas produzidas no país. Eu volto com vocês aí no estúdio.
1: Obrigada, Graziele Bezerra, pelas informações ao vivo aqui na Voz do Brasil.
2: Um novo passo nas negociações entre Brasil e Estados Unidos sobre as novas tarifas aplicadas ao nosso país.
1: Na tarde de hoje, os ministros Mauro Vieira, das Relações Exteriores, e Márcio Elias Rosa, do Desenvolvimento, Indústria, Comércio e Serviços, se reuniram de modo virtual com o representante de comércio dos Estados Unidos, Jameson Greer.
7: De acordo com nota divulgada após o encontro, o Brasil reafirmou que está aberto ao diálogo, mas voltou a criticar as tarifas impostas pelos Estados Unidos. Segundo o governo brasileiro, as medidas são unilaterais e não estão de acordo com as regras do comércio internacional. As taxas adicionais estão em vigor desde o dia 22 de julho. O ministro do Desenvolvimento, Indústria, Comércio e Serviços, Márcio Elias Rosa, destacou a importância da negociação.
8: Nada do que possa causar dano aos interesses econômicos do país, ou ao interesse do Brasil, nós vamos negociar, vamos colocar na mesa.
7: Os dois países concordaram em realizar novas reuniões técnicas nas próximas semanas e depois um novo encontro em nível ministerial para avaliar os avanços das negociações. O governo brasileiro afirma que continuará buscando um acordo equilibrado e mutuamente benéfico com os Estados Unidos, com respeito ao diálogo e à soberania nacional. Reportagem Raquel Mariano.
2: A venda de ingressos para shows e eventos vai passar por mudanças. Um novo decreto protege o consumidor do chamado cambismo digital.
1: E um outro decreto define regras para a distribuição de água em eventos culturais.
9: O novo decreto sobre a comercialização de ingressos para eventos foi resultado de denúncias de consumidores sobre a dificuldade de acesso a ingressos nas plataformas de venda oficiais. Isso porque uma prática chamada cambismo digital costuma fazer compras em massa dos ingressos disponibilizados e revender a preços mais caros, o que, de acordo com a Secretaria Nacional de Defesa do Consumidor, é uma prática abusiva. Agora, os vendedores e revendedores devem obedecer a regras que garantam a transparência. É o que explica o secretário da Senacom, Ricardo Morishita.
10: A primeira coisa, aquele que vende, que é aquele comercializador primário, ele tem que tomar cuidado. Ele tem que evitar que esses robôs, que esses programas tirem a oportunidade dos consumidores. A outra coisa, quando a gente olha para aquele que está revendendo, que a gente chama do intermediador secundário, é aquele que compra de quem não vai no show. Ele precisa dizer que ele não é a bilheteria oficial, que às vezes o consumidor se confunde e ele precisa fazer um alerta.
9: Outra regra prevista no decreto de comercialização de ingressos determina que haja clareza da destinação das taxas cobradas pelas plataformas. Os preços e taxas adicionais devem ser informados de forma visível em todas as etapas da compra no site. E uma novidade é o direito de arrependimento pela compra e de transferência do ingresso comprado para outro titular de forma gratuita. A advogada e representante dos consumidores em Minas Gerais, Luciana Ateniense, espera que as mudanças melhorem o acesso aos eventos.
11: Este decreto em relação ao evento realmente busca ajudar e ter acesso a todos vocês, fãs e nós consumidores que queremos apenas usufruir uma bela diversão, uma merecida diversão que infelizmente o computador deixa a gente longe deste acesso. Nós temos direito também a transferir aquele meu ingresso para quem eu quiser.
9: Outro decreto assinado nesta segunda-feira amplia e torna permanente a obrigatoriedade de oferecer água potável aos participantes de shows e eventos. A morte da jovem Ana Clara Benevides Machado num show da cantora Taylor Swift no Brasil em 2023 por desidratação trouxe à tona a necessidade de uma legislação específica que virou portaria naquele ano e agora vira lei. Eventos com mais de 1.000 pessoas, sejam festivais, congressos, feiras ou shows, por exemplo, em locais abertos ou fechados, devem permitir a entrada de garrafas de água próprias dos participantes ou oferecer água de fácil acesso. O secretário Ricardo Morishita detalha a medida.
10: Todas as pessoas têm direito a entrar com a sua garrafinha de água. E para eventos acima de 1.000 pessoas, duas possibilidades: coloca bebedor para as pessoas beberem água ou distribua água. E se o preço for abusivo, a gente vai atrás.
9: As multas para empresas que descumprirem a lei podem chegar a 14 milhões de reais, de acordo com a Senacom. Reportagem Ana Gabriela Salles.
2: O Brasil vai adotar a biometria como sistema padrão de identificação em aeroportos, portos e hidrovias.
1: A utilização do modelo é voltada para o aumento da segurança e maior fluidez nos terminais.
2: A atual identificação manual será substituída em etapas.
5: Uma nova política estabelece diretrizes nacionais para a expansão do uso de biometria nos processos de embarque em terminais brasileiros. Segundo o ministro de Portos e

0: instalações portuárias e hidrovias.
1: A pessoa passa a ser a sua própria identificação. A partir de uma validação segura de identidade, a biometria poderá permitir que diferentes etapas da jornada sejam realizadas de maneira integrada. Uma viagem com menos necessidade de contato físico com documentos, equipamentos ou atendentes.
0: A implementação será realizada por etapas e terá acompanhamento de um comitê técnico interinstitucional de identificação biométrica. O grupo reúne representantes do Ministério de Portos e Aeroportos, da Agência Nacional de Aviação Civil, da Agência Nacional de Transportes Aquaviários e de entidades dos setores aéreo, portuário e aquaviário. Entre as atribuições do comitê estão acompanhar a execução da política, propor aperfeiçoamentos e elaborar um plano de implementação para cada modal com o cronograma das ações. O plano deverá ser publicado em até 90 dias. De acordo com Thiago Feierstein, presidente da ANAC, as novas diretrizes levam a experiência a padrões internacionais.
2: O primeiro passo para que o Brasil entre numa tendência internacional. O embarque biométrico, o embarque facial é uma coisa que eleva muito o padrão do Brasil internacionalmente.
0: De acordo com o documento, todo o tratamento das informações seguirá rigorosamente as diretrizes da Lei Geral de Proteção de Dados. Para Regina Alencar, diretora da Polícia Administrativa Substituta do Departamento da Polícia Federal, o uso da tecnologia reforça a segurança das fronteiras.
3: Afinal, estão sob a nossa alçada o controle migratório, o policiamento aeroportuário e marítimo, além do gerenciamento de estratégicas bases biométricas nacionais voltadas à identificação humana, à emissão de documentos de viagem e à proteção de nossas fronteiras.
0: Nos voos internacionais, a biometria é utilizada atualmente no controle migratório. Já nos voos domésticos, o passageiro pode utilizar a identificação facial ou o procedimento tradicional. Com a nova portaria, a biometria passa a integrar o fluxo padrão de embarque, conforme as condições estabelecidas no ato. Reportagem Gabriela Noronha.
4: Acompanhar os primeiros dias de um recém-nascido, o aleitamento, as primeiras vacinas.
5: Passando pelos marcos da primeira infância e monitoramento da estatura e peso ao longo dos anos.
4: Um acompanhamento que é feito pelo SUS.
5: E a caderneta da criança é uma importante aliada neste processo.
6: A caderneta da criança, entregue ainda na maternidade, acompanha meninos e meninas até os 9 anos. Ela reúne informações sobre vacinação, alimentação e saúde bucal, além de permitir o acompanhamento do peso, da altura e do desenvolvimento da criança. E cuidar de cada etapa desse crescimento faz parte da rotina de muitas famílias. A Bianca Povoa, moradora de Brasília, por exemplo, faz questão de acompanhar a evolução do filho Gustavo, de 9 meses. Todos os meses procura a unidade de saúde para manter os cuidados com o bebê em dia.
7: Primeiro é a prevenção, quando o bebê nasce a gente não sabe ao certo como lidar, o que fazer, então esse acompanhamento é importante, desde o primeiro atendimento, no geral a saúde deles é o que mais importa pra gente.

0: E os cuidados continuam durante toda a primeira infância. Além da alimentação adequada e da vacinação, brincar, conversar, ler e estimular a criança também são importantes para o desenvolvimento saudável. A técnica da Coordenação Geral de Atenção à Saúde das Crianças, Adolescentes e Jovens do Ministério da Saúde, Tatiana Selbman, explica que todos esses marcos de desenvolvimento são monitorados com a ajuda da caderneta.
1: E para o profissional de saúde, ela vai ser importante não só para acompanhar o crescimento, né, mas também para a vigilância do desenvolvimento infantil. Então, com a ajuda do cuidador, o profissional de saúde, ele tem a possibilidade de avaliar os marcos de desenvolvimento, como aquela criança está se desenvolvendo, né, em cada momento da sua vida.
0: Para garantir esse acompanhamento e manter os registros atualizados, é importante que as famílias levem a caderneta da criança em todas as consultas. Reportagem Pablo Mundim.
2: O estudante que não recebeu parcela do programa Pé de Meia pode verificar a situação do pagamento e checar se há pendências ativas em seu cadastro.
3: Antes de qualquer coisa, é importante verificar o motivo pelos canais oficiais e gratuitos de consulta.
4: O pagamento da quinta parcela do Pé de Meia já está caindo na conta dos estudantes de todo o Brasil e os depósitos vão até 31 de agosto. Mas o que fazer se você ainda não recebeu o dinheiro na data prevista pelo calendário? Em primeiro lugar, calma. A ausência do depósito não significa que o benefício foi perdido. Fatores como dados de presença ainda não enviados pela escola, pendências no CPF ou atualização do Cade Único podem adiar a liberação. Como as redes de ensino possuem prazos para corrigir as informações, o valor retido pode ser pago de forma retroativa, como explica a coordenadora geral de articulação com redes e beneficiários do Pé de Meia no MEC, Ana Cecília Vera.
5: Então, se o estudante ele não recebeu uma parcela naquele momento, isso não significa necessariamente que ele perdeu o incentivo. Por quê? Secretarias, institutos federais, eles têm períodos para corrigir, para complementar as informações. E quando isso acontece dentro das regras e dos prazos do programa, e o estudante cumpre todos os critérios, a parcela pode ser enviada para o pagamento em um ciclo posterior. Por isso, né, inclusive, tem os estudantes que podem receber mais de uma parcela em determinado período de pagamento.
4: Antes de tomar qualquer providência, comece consultando os canais oficiais para identificar o motivo da retenção, como o extrato e a autorização de movimentação no aplicativo Caixa Tem. Ana Cecília Vera complementa a sugestão.
5: Principal orientação que eu dou é, antes de concluir que você perdeu uma parcela, né, primeiro espere o término da período de pagamento, olhe sempre a sua data de nascimento e, mais importante, consulta a sua situação no consulta Pé de Meia, tá? estudante.pedemeia.mec.gov.br, porque lá você vai conseguir acompanhar sua situação detalhada no programa e se existe, né, alguma pendência ou informação que ainda tá sendo, né, enviada pela Secretaria de Educação, pela sua escola, tá bom? Para entender os próximos passos.
4: Então, vamos reforçar as dicas. Se identificar inconsistência de frequência, procure a Secretaria da sua escola. Acompanhe seu benefício no aplicativo Caixa Tem e consulte sempre o portal estudante.pedmeia.mec.gov.br. Reportagem Gilberto Evangelista.
2: E celebramos em agosto o folclore brasileiro, uma época para lembrar das lendas e personagens que fazem parte da nossa cultura.
3: Quem gosta de histórias de Saci, Curupira e outras lendas brasileiras tem agora um espaço para conhecer mais sobre esses personagens.
2: Para ajudar a ter mais acesso a esse universo, a plataforma MEC Livros criou uma seção especial com 15 obras gratuitas.
6: O MEC Livros passou a reunir em uma sessão especial obras sobre lendas e histórias da cultura popular brasileira. A sessão Lendas do Brasil entrou no ar no dia 3 de agosto e reúne 15 livros que já faziam parte do acervo gratuito da plataforma do Ministério da Educação. A novidade está na organização dos títulos em um espaço específico, o que facilita o acesso dos leitores às obras. Segundo a coordenadora geral de materiais didáticos do MEC, Jaqueline Melo, a iniciativa ampliou a procura pelos livros.
7: O espaço organiza 15 obras que já faziam parte do acervo da plataforma e passaram a ser reunidas em uma mesma sessão. Desde então, os títulos somam mais de 2.000 aberturas realizadas por quase 2.000 leitores. O livro mais acessado é o Livro de Ouro do Folclore Brasileiro, com 682 aberturas. A iniciativa ganha destaque em agosto, o mês em que é celebrado o Dia do Folclore, na data de 22 de agosto.
6: A sessão Lendas do Brasil reúne títulos como Bestiário Brasileiro, de Luiz Antônio Simas, Lendas Brasileiras para Jovens, de Luiz

0: da Câmara Cascudo e Histórias da Brasileira, de Ana Maria Machado. Também estão disponíveis obras de Roger Melo, como Curupira e Corre Cotia. O MEC Livros é uma plataforma gratuita do Ministério da Educação e está disponível para download nas principais lojas de aplicativos. A Biblioteca Digital do Brasil também pode ser acessada por meio de navegador de internet, como Google Chrome ou Firefox. Para mais informações, acesse as redes sociais do Ministério da Educação ou portalgov.br/MEC. Reportagem Júlio César de Oliveira.
1: E estão abertas as inscrições para bolsas de doutorado e pós-doutorado no exterior, voltadas a mulheres negras, quilombolas, indígenas e ciganas.
2: O objetivo é ampliar a participação de pesquisadoras brasileiras em redes internacionais de cooperação acadêmica
1: e fortalecer políticas públicas voltadas a essas mulheres.
2: As inscrições vão até 30 de setembro e a previsão é de que as bolsas sejam implementadas entre março de 2027 e dezembro de 2028.
1: As informações sobre a chamada pública podem ser encontradas no endereço www.gov.br/CNPQ.
2: Centenas de pessoas morrem diariamente em decorrência de doenças relacionadas ao tabagismo, segundo o INCA, Instituto Nacional do Câncer.
1: Uma campanha do Instituto reforça os riscos do cigarro e dos dispositivos eletrônicos, como os vapes, e destaca a importância da atividade física e do apoio profissional para quem quer abandonar o vício.
3: O cigarro contém, entre outras substâncias químicas, nicotina, monóxido de carbono e diversos compostos tóxicos e cancerígenos. Foi pensando nos malefícios provocados pelo tabagismo que o lutador de jiu-jitsu, Maicon Passos, decidiu procurar ajuda para parar de fumar pela segunda vez.
4: Eu botei na minha cabeça que não quero morrer de uma doença pulmonar. Eu acredito que com acompanhamento psicológico, né, vai ser bem mais fácil.
3: A ajuda que Maico buscou foi na Unidade Básica de Saúde de Vicente Pires, onde uma equipe multidisciplinar acompanha o fumante por um ano para que ele possa abandonar o vício. A coordenadora do grupo, a farmacêutica Larissa Dutra, fala sobre os desafios para evitar uma recaída.
5: A gente insiste para que o paciente não desista, porque a dependência à nicotina, ela é muito difícil de ser vencida. Então a gente sempre fala pro paciente, não é uma questão de força de vontade, é dependência física e precisa ser tratada como uma doença.
3: Segundo o Instituto Nacional do Câncer, o INCA, por dia cerca de 440 pessoas morrem em decorrência de doenças relacionadas ao tabagismo. O cigarro também aumenta o risco de desenvolvimento de diversos tipos de câncer. Para o médico Fernando Barros, da Gerência de Vigilância de Doenças e Agravos, uma das preocupações é o aumento do consumo de cigarros eletrônicos.
6: A experimentação do vape, que é uma quantidade muito grande de nicotina que tem nesses aparelhos, que leva o indivíduo a se viciar rapidamente. Esse é hoje nosso grande desafio.
3: Em alusão ao Dia Nacional de Combate ao Fumo, celebrado no sábado, o Instituto Nacional de Câncer realiza a campanha anual de combate ao tabagismo e o tema deste ano é atividade física e saúde. Treinar não combina com fumar. A coordenadora de prevenção e vigilância do Instituto Nacional de Câncer, Márcia Sarpa, fala sobre a campanha.
7: O uso de produtos de tabaco e nicotina compromete a capacidade respiratória, cardiovascular e o desempenho físico. Já a atividade física contribui para a saúde e é uma importante aliada para quem deseja parar de fumar, ajudando no enfrentamento da fissura e da abstinência.
3: A Organização Mundial da Saúde ressalta os riscos da exposição ao tabaco, em especial durante o período reprodutivo. Segundo a OMS, não existe nível seguro de exposição ao tabaco, seja pelo consumo ativo ou pela exposição à fumaça ambiental. Reportagem Cleide Lopes.
2: Hoje o IBGE disponibilizou os microdados do censo 2022. Na prática, isso significa acesso ampliado a um conjunto mais detalhado de informações sobre a população brasileira.
1: Os dados permitem aprofundar estudos sobre temas como educação, trabalho, renda, condições de moradia, migração e as características da população.
2: Com essas informações, também é possível conhecer melhor as diferentes realidades do país e identificar necessidades específicas de cada região e grupo da população.
1: E essas foram as notícias do Governo Federal.
2: Uma realização da Secretaria de Comunicação Social da Presidência da República.
1: Com produção da empresa Brasil de Comunicação.
2: Fique agora com as notícias do Poder Judiciário do Congresso Nacional. Uma boa noite.
1: Boa noite para você e até amanhã.
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10: CNJ inaugura ponto de inclusão digital em reserva indígena.
11: Discussões sobre gratificações pagas a bancárias vão ganhar análise mais ampla na Justiça do Trabalho.
10: STJ decide que vítima pode atuar como terceira interessada em processo administrativo disciplinar que apura assédio sexual.
11: Boa noite, eu sou o Arthur Filho.
10: E eu sou Walter Lima.
11: Conselho Nacional de Justiça inaugura ponto de inclusão digital em reserva indígena de Dourados, Mato Grosso do Sul.
10: A estrutura foi instalada no último sábado, dia 29, no terreno de uma escola estadual, na aldeia Jaguapiru. Ronie Cruz.
12: A inauguração dos equipamentos da Justiça contou com a presença do presidente do Supremo Tribunal Federal e do Conselho Nacional de Justiça, ministro Edson Fachin. Em seu discurso, o ministro destacou a importância de aproximar o poder judiciário dos povos originários dentro de seus territórios.
13: O ponto de inclusão digital indígena é mais do que tecnologia. É o Estado que inclui. É o Estado que abriga e, portanto, não exclui e não trata os povos indígenas com violência.
12: O espaço permite, por exemplo, o acesso ao balcão virtual de diferentes ramos da justiça. Na prática, a comunidade indígena pode receber orientação para consultar processos, participar de audiências virtuais e buscar informações ou atendimento jurídico, inclusive na língua materna.
11: Vítima de assédio sexual supostamente cometido por servidor público pode atuar como terceira interessada em processo administrativo disciplinar, ou PAD.
10: Essa conclusão é do Superior Tribunal de Justiça, o STJ. Fátima Uchoa.
14: Após manifestação favorável da Advocacia Geral da União e do Ministério Público Federal, a Corte Especial do STJ negou o mandado de segurança no qual a defesa de um servidor público alegava que a participação das denunciantes resultaria em indevida concessão de poderes semelhantes aos das partes ou do assistente de acusação, que não tem previsão no PAD. Mas para o relator, ministro Antônio Carlos Ferreira, a atuação da vítima nesses casos, inclusive para fazer pedidos e se manifestar no processo, não viola as garantias da defesa nem o sigilo dos autos.
11: Duas discussões sobre gratificações pagas a bancárias vão ganhar uma análise mais ampla no Tribunal Superior do Trabalho.
10: A decisão foi tomada pelo Tribunal Pleno e envolve processos da Caixa Econômica Federal e do Banco do Estado do Pará. Samantha Flor.
15: Os ministros ainda não decidiram se as trabalhadoras têm direito a continuar recebendo gratificações. O que o pleno definiu, por enquanto, é que essas discussões merecem uma análise mais ampla do TST. Um caso envolve uma empregada da Caixa, o outro uma trabalhadora do Banco do Estado do Pará. Agora os processos vão ser distribuídos para os relatores. Mais adiante, o TST vai julgar essas questões e poderá definir um entendimento para orientar outros casos parecidos.
11: Tribunal Superior Eleitoral, TSE, inicia a preparação dos sistemas que serão usados nas eleições 2026.
10: Assinatura digital e lacração dos sistemas eleitorais serão realizadas no dia 4 de setembro. Estevam Furtado.
16: De hoje até quinta-feira será feita a compilação dos programas eleitorais que reúnem os códigos e componentes necessários para gerar as versões finais dos sistemas. Já na sexta-feira será realizada a cerimônia de assinatura digital e lacração dos sistemas eleitorais. A assinatura digital permite verificar se o sistema usado nas eleições é o mesmo que foi testado e aprovado, sem alterações. A lacração garante a proteção dos sistemas contra modificações. As mídias com os programas ficam sob guarda do TSE e depois cópias são enviadas aos tribunais regionais eleitorais, que preparam as urnas com base nesse material oficial. Todo o processo é acompanhado por instituições fiscalizadoras, que podem verificar a integridade dos sistemas e participar das etapas de auditoria e fiscalização. Após a assinatura digital e a lacração, os resumos digitais dos sistemas são gerados, entregues às entidades presentes e publicados na internet.
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17: A você uma boa noite e até amanhã.
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0: Eu sou Paula Groba.
1: E eu sou Ricardo Nakaoka.
0: E estes são os destaques de hoje do Jornal do Senado, que começa agora.
1: Taxa das blusinhas e MP do mototáxi estão na pauta do plenário nesta terça-feira.
0: Comissão vota PEC da segurança pública na quarta-feira.
1: E já está em vigor lei que prevê redução de impostos dos combustíveis e apoio ao etanol.
0: Boa noite.
1: Boa noite.
0: Senadores e deputados retornam de suas bases eleitorais nesta semana para o esforço concentrado de votações no Congresso. E a chamada MP da taxa das blusinhas volta ao centro das discussões do Senado nesta terça-feira. A medida zera a tributação de compras internacionais de até $50.
1: Outras medidas provisórias que também estão na pauta tratam da simplificação de exigências para atividade dos mototaxistas, motoboys e profissionais do motofrete, da criação de uma nova linha de financiamento destinada a motociclistas que atuam no transporte de passageiros e em serviços de entrega por aplicativos. Repórter Pedro Pincer.
2: Os senadores podem votar nesta terça-feira uma lista de pelo menos 9 itens, dos quais 5 são medidas provisórias. Considerada prioridade, uma delas é a MP que altera regras do regime de tributação simplificada para zerar a cobrança do imposto de importação para compras internacionais de até $50. Desde junho de 2024, é aplicada uma taxa de 20% de imposto de importação sobre essas mercadorias. Com a medida provisória em votação, a cobrança está suspensa, mas com validade até 8 de setembro. Caso se torne lei, o fim da chamada taxa das blusinhas será definitivo. O presidente do Senado, Davi Alcolumbre, ressaltou na semana passada a urgência da aprovação da medida.
3: Nós vamos deliberar, então ela virá lei, para proteger milhões de brasileiros que usam desse instrumento para adquirir produtos muito baratos e terem qualidade de vida melhor.
2: Outras medidas provisórias dizem respeito à simplificação de exigências para a atividade dos mototaxistas, motoboys e profissionais de motofrete, a criação de uma nova linha de financiamento destinada a motociclistas que atuam no transporte de passageiros e em serviços de entrega por aplicativos, a modificação de procedimentos para reduzir as filas do INSS e a concessão de um adicional de fronteira de R$91 por dia para alguns servidores que atuam em localidades estratégicas. Quanto aos projetos de lei, um dos destaques é o que incentiva empresas a instalarem ou ampliarem os centros de processamento de dados no Brasil por meio de benefícios tributários sobre peças eletrônicas e produtos de tecnologia da informação. Davi Alcolumbre ressaltou a importância da proposta para a segurança nacional.
3: Nós sabemos da importância da matéria, nós compreendemos a importância da matéria para os investimentos no Brasil, nós entendemos que isso dará segurança aos dados do Brasil estarem no Brasil.
2: 3 propostas fecham a pauta de terça-feira. A que estabelece um prazo de 5 anos para que ações administrativas sejam iniciadas contra notários e registradores, a que unifica os orçamentos de 4 órgãos da estrutura institucional do Mercosul e a que autoriza um acordo para a reestruturação da dívida do Senegal com o Brasil.
0: E mulheres com medida protetiva de urgência poderão ter direito a porte de arma de fogo caso um projeto em análise no Senado seja aprovado. A proposta, que pode ser votada nesta terça-feira pela Comissão de Segurança Pública, reduz de 25 para 18 anos a idade mínima para aquisição e porte de arma nesses casos.
1: Pelo texto, mulheres interessadas ainda terão que cumprir exigências como comprovação de capacidade técnica e aptidão psicológica. Se aprovado, o texto segue para a Câmara.
0: E uma vaga de ministro será aberta no Tribunal de Contas da União após renúncia do ministro Bruno Dantas. Ele deixou o cargo nesta segunda-feira, depois de 12 anos no TCU.
1: Agora caberá ao Senado indicar o nome que vai ocupar a vaga. Repórter Rodrigo Rezende.
4: O consultor legislativo Bruno Dantas foi escolhido em 2014 pelo Senado Federal para ser um dos integrantes do Tribunal de Contas da União. Durante os 12 anos que ocupou o cargo, Bruno foi presidente do TCU de julho de 2022 a dezembro de 2024. Ao apresentar seu pedido de renúncia ao cargo de ministro, ele agradeceu a confiança do Senado Federal e afirmou que continuará atuando em outros projetos.
5: Aos 48 anos, sigo intelectualmente inquieto. Encontrei nos projetos que quero abraçar agora o feixe de motivação de que precisava. Aos colegas ministros, aos auditores, à minha equipe, ao Senado Federal e, mais importante, à minha família. Levo cada um de vocês comigo para sempre.
4: A vaga aberta pela renúncia de Bruno Dantas será ocupada ocupada por uma nova indicação do Senado Federal. O indicado pelos senadores passa por votação do plenário, onde precisa de pelo menos 41 votos favoráveis. O TCU é composto por 9 ministros, 3 indicados pelo Senado, 3 pela Câmara dos Deputados e 3 pelo Presidente da República.
0: E a segurança pública pode ganhar novas regras com a PEC que muda a atuação do governo federal e dos estados no combate à criminalidade.
1: A chamada PEC da Segurança Pública é uma das prioridades do esforço concentrado do Senado e pode avançar nesta quarta-feira na Comissão de Constituição e Justiça. O repórter Márcio Maturana tem mais detalhes.
6: Punições mais severas para chefes do crime organizado, criações de polícias municipais e do Sistema Único de Segurança Pública, ampliação das atribuições da Polícia Rodoviária Federal. Tudo isso está na PEC da Segurança Pública, que está na pauta desta quarta-feira na Comissão de Constituição e Justiça e é uma das prioridades do Senado nesta semana de esforço concentrado, conforme anunciou o presidente do Congresso, Davi Alcolumbre.
3: A iniciativa de propor uma PEC da segurança que possa definitivamente esclarecer as atribuições dos entes subnacionais, municípios, estados e a União, naturalmente, era necessária para que o Estado brasileiro pudesse propor a criação de um Ministério da Segurança.
6: O relator, senador Rogério Carvalho, do PT de Sergipe, disse que pretende manter o texto aprovado em março pela Câmara dos Deputados para agilizar a tramitação.
0: Alertas de desaparecimento de crianças, idosos e pessoas com deficiência poderão ser enviados obrigatoriamente para celulares em todo o país. É o que prevê um projeto que pode ser votado pela Comissão de Segurança Pública do Senado.
1: O texto obriga operadoras de telefonia e internet a dispararem os alertas. Repórter César Mendes.
7: O projeto torna obrigatória a veiculação de avisos por todas as operadoras de telefonia e provedores de internet, como explicou a senadora Damaris Alves, do Republicanos do Distrito Federal, relatora nas comissões de Direitos Humanos e de Ciência e Tecnologia.
8: Desapareceu uma criança aqui. Imediatamente, todos nós, no nosso celular, vamos receber um alerta que aqui na região uma criança desapareceu, para que a gente já comece a ajudar a procurar.
7: O nome de alerta PRI, dado ao dispositivo, segundo Damaris, é uma referência a Priscila Belfort, desaparecida em 2004 no Rio de Janeiro, caso que permanece até hoje sem respostas definitivas da polícia. Depois de votado na Comissão de Segurança Pública, o texto será analisado pelo plenário.
0: O preço dos combustíveis pode cair ainda este ano com a possibilidade de redução de impostos federais.
1: Uma nova lei aprovada pelo Senado autoriza o governo a diminuir tributos sobre combustíveis para tentar conter os efeitos da alta internacional do petróleo. Repórter Patrícia Oliveira.
9: Já está em vigor a lei que permite ao governo federal reduzir impostos sobre a importação, produção e comercialização de óleo diesel rodoviário, biodiesel, gasolina, etanol e querosene de aviação. O objetivo é tentar reduzir os impactos do aumento internacional do preço do petróleo. A nova lei prevê que se os impostos sobre combustíveis fósseis, como a gasolina, forem reduzidos, a vantagem competitiva dos biocombustíveis terá que ser mantida. Assim, caso o imposto federal sobre a gasolina caia 30% ou mais em relação ao período anterior ao conflito no Oriente Médio, a cobrança sobre o etanol será zerada. Além disso, estão previstos até R$1,2 bilhão em auxílio para produtores e cooperativas de etanol hidratado. O projeto aprovado no Senado, que deu origem à lei, foi relatado pela senadora Tereza Leitão, do PT de Pernambuco, que apontou outros setores beneficiados.
10: Benefícios tributários relacionados à Política Nacional de Minerais Críticos e Estratégicos, ao Programa de Desenvolvimento da Indústria de Fertilizantes e à realização da Copa Feminina.
9: A lei ainda facilita a compra com suspensão de impostos de produtos agropecuários destinados à industrialização e à exportação.
1: Com edição de Paula Groba e trabalhos técnicos de Eliseu Caires, o Jornal do Senado fica por aqui. Acompanhe agora as notícias da Câmara dos Deputados. Boa noite.
0: Boa noite e até amanhã.

0: deputados.
1: Plenário da Câmara pode votar aposentadoria especial de várias categorias. Avança projeto de lei que prevê punição maior para agressor de advogadas. Deputados defendem melhorias na infraestrutura rodoviária e ferroviária.
2: Boa noite. Retomamos hoje o projeto de gravação de edições do jornal Câmara dos Deputados em emissoras da rede Câmara de Rádio. Este programa está sendo produzido diretamente da cidade de Salvador, com a participação do colega Samuel Barbosa, da Rádio Câmara Salvador. Eu sou Márcio Aquilissardi, bem-vindo, Samuel.
3: Boa noite, obrigado, Márcio. É uma honra profissional participar da apresentação desta edição do jornal Câmara dos Deputados, dentro da Voz do Brasil. Vamos agora às notícias da Câmara dos Deputados.
4: Coronel Crisóstomo, do PL de Rondônia, cobra a revisão dos valores de pedágio cobrados na BR-364 e a realização de obras na rodovia. Ele afirma que a situação precária da estrada prejudica o transporte de cargas, comprometendo a logística e repassando custos para a população.
5: Hoje, não se pensa em tirar a concessão, mas que seja uma concessão adequada. É caro do jeito que está. Portanto, é uma luta dos parlamentares, é uma luta do povo, porque a rodovia, que nenhuma obra foi executada, a empresa entrou, já entrou cobrando, sem fazer nenhuma obra estruturante. O que queremos? Que haja obras imediatamente, obras de duplicação, obras que sejam estruturantes, que possa facilitar o acesso das cidades para a BR ou da BR para a cidade. Então, isso é necessário.
2: Coronel Crisóstomo ressalta que a BR-364 é a principal rota de escoamento da produção agrícola de Rondônia e de estados vizinhos. O deputado destaca também a importância das obras para a segurança das famílias que passam pela estrada.
4: Beto Preto, do PSD do Paraná, sugere a criação de uma subcomissão para avaliar a concessão da Malha Ferroviária Sul, já que o contrato atual vence no início de 2027. Ele defende uma parceria entre órgãos de controle, trabalhadores e concessionárias para definir o novo modelo de operação.
6: Nós temos diversos pontos para serem debatidos e estamos já no final da concessão e não temos ainda um modelo que foi colocado às claras para o entendimento de todos. Veja, eu fui prefeito de um município ferroviário, que é o município de Apucarana, no norte do Paraná. Lá nós temos 12 quilômetros do perímetro urbano cortado por linhas férreas. Isso nós podemos transferir para outros municípios. Curitiba, por exemplo, tem várias linhas passando pelo perímetro urbano. Ponta Grossa também, no Paraná. Isso tudo tem que ser discutido, porque nós temos que entender qual é o projeto, modelo de concessão para os próximos anos.
2: Beto Preto alerta para os riscos diários da passagem de composições de carga dentro de grandes centros urbanos. O parlamentar acredita que a subcomissão vai colaborar para garantir transparência nos prazos contratuais e propor contornos ferroviários que reduzam acidentes nas cidades.
0: Justiça.
4: Projeto que prevê punição maior para agressor de advogadas avança na Câmara. A repórter Maria Neves tem os detalhes.
7: A Comissão de Defesa dos Direitos da Mulher da Câmara dos Deputados aprovou o projeto que aumenta as penas para crimes cometidos contra advogadas. Pelo texto da deputada Dandara, do PT Mineiro, a punição será maior quando o motivo da agressão envolver a condição de mulher da vítima ou a atuação dela na defesa de outra mulher. A proposta aprovada aumenta de um terço até a metade a punição prevista no Código Penal para o crime de coação no curso do processo. Hoje, a pena para o delito é de 1 a 4 anos de reclusão e multa. Com a mudança, quando houver agressão ou ameaça a advogadas, poderá variar de 1 ano e 4 meses a 6 anos mais a multa. De acordo com a relatora na comissão, deputada Jaque Rocha, do PT do Espírito Santo, é comum que advogadas também recebam ameaças dos agressores como forma de intimidação, principalmente quando defendem vítimas de violência doméstica.
8: Quando uma profissional é ameaçada por defender uma mulher, a mensagem que o agressor tenta passar é de que ninguém está seguro para enfrentar a violência. Dificultar o trabalho da defesa ou até mesmo desistir estimular outras mulheres a denunciar os seus agressores. É isso que a gente visa coibir nesse projeto. Por isso, combater a intimidação, garantir que as vítimas tenham acesso à justiça e à proteção dos seus direitos, estendendo também às advogadas.
7: Ainda de acordo com Jaque Rocha, pesquisa da Universidade Federal de Alagoas aponta que 80% das advogadas já foram ameaçadas ao defenderem vítimas do sexo feminino, sobretudo em casos de violência doméstica e direito de família. O projeto aprovado também aumenta a pena para os crimes de feminicídio cometidos contra uma advogada pelo fato de estar defendendo outra mulher. Hoje, a condenação para feminicídio é de 20 a 40 anos de prisão. O texto prevê que a reclusão poderá variar entre 26 anos e meio e 60 anos. A proposta altera ainda a Lei Maria da Penha para garantir a concessão de medidas protetivas de urgência à advogada que sofrer violência ou ameaças ao defender outra mulher, caso seja intimidada pelo agressor de sua cliente ou por representante dele. A profissional poderá solicitar à justiça o distanciamento físico obrigatório e a proibição imediata de qualquer contato por parte do acusado. O projeto, que aumenta penas para agressores de advogadas, ainda será analisado pela Comissão de Constituição e Justiça. Se aprovado, terá de ser votado também pelo plenário da Câmara antes de seguir para análise do Senado. Da Rádio Câmara de Brasília, Maria Neves.
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9: Educação.
2: Maurício Neves, do PP de São Paulo, apresentou o projeto que reserva uma parcela dos recursos da educação para fortalecer a inclusão escolar de alunos com deficiência e autismo. Ele explica que a ideia é investir em profissionais de apoio, acessibilidade e salas de atendimento especializado.
3: Para Maurício Neves, a proposta também reforça a transparência na aplicação dos recursos e prevê formação continuada para professores da rede pública. O deputado acrescenta que a medida busca garantir que a inclusão escolar tenha estrutura adequada e acompanhamento permanente.
9: Agricultura.
2: Fabricantes de produtos derivados de cacau terão até 8 de maio de 2027 para se adaptar às novas regras para produção e comercialização de chocolates e derivados do país. Daniel Almeida, do PCdoB da Bahia, destaca a importância da matéria aprovada na Câmara e no Senado este ano.
10: Hoje nós temos no mercado muito produto que se apresenta como chocolate e que não tem cacau. Então, a regulamentação busca exatamente corrigir isso. Então, quais são os principais beneficiários disso? Primeiro, o produtor de cacau, que está vivendo uma situação de preço baixo, exatamente porque estão substituindo o cacau com outras coisas, né, na formulação desses produtos. Esses produtores vão se beneficiar. Na Bahia, nós temos muitos produtores de cacau. E o consumidor, que terá, a lei também estabeleceu, no rótulo de cada produto, um espaço de pelo menos 15% daquele rótulo, com as informações precisas sobre a composição desse produto.
3: Daniel Almeida explica que, para ser denominado chocolate, o produto deve ter pelo menos 35% de cacau em sua formulação e 25% para a versão ao leite. Ainda segundo o parlamentar, a nova lei prevê sanções para quem descumprir o padrão exigido.
9: Meio ambiente.
2: Padre João, do PT de Minas Gerais, alerta para os impactos das mudanças climáticas sobre populações vulneráveis. O deputado apresentou o projeto que insere na Política Nacional de Recursos Hídricos o programa Barraginhas e outras ecotécnicas para a recuperação hídrica.
11: O mundo passa por uma mudança e as pessoas não estão percebendo. E quem é mais prejudicado são os mais pobres, os vulneráveis, que às vezes estão em área de risco. Então, a iniciativa nossa tem sido um pouco na contenção de enchentes. Tem um projeto de lei nosso que cria o programa de barraginhas e as ecotécnicas. Ou seja, tanto evita as enchentes, porque segura a água de chuva, e ao mesmo tempo ela vai infiltrar durante dias ou até meses, e perenizando as nascentes e recuperando nascentes. Então, é uma ação de duplo efeito e que tramita e que já é reconhecida da sua importância.
3: Padre João também é autor de projeto que proíbe a pulverização foliar de agrotóxico que contenha o ingrediente ativo fipronil para evitar a morte de abelhas. Ele explica que a medida busca proteger os polinizadores, preservar a produção de alimentos e fortalecer a agricultura familiar.
9: Economia.
2: O Congresso Nacional aprovou em 2025 a ampliação da faixa de isenção do imposto de renda para trabalhadores que recebem até R$5.000 por mês. Para Reginaldo Lopes, do PT de Minas Gerais, a medida representa mais justiça tributária e redução das desigualdades.
3: Reginaldo Lopes reitera que a mudança vai reforçar o orçamento das famílias. O deputado acrescenta que o aumento da renda disponível pode se traduzir em mais qualidade de vida e em estímulo à economia com fortalecimento do consumo doméstico.
12: Tive a alegria de participar ativamente do projeto de reforma tributária sobre a renda, do imposto de renda. O que significa na prática? É como se nós tivéssemos criado o 14º salário, essa renda disponível, que não será pago para o governo, vai transformar em qualidade de vida para as pessoas e para as famílias brasileiras. Portanto, um grande avanço na luta, no combate à desigualdade e na luta pela justiça social e justiça tributária.
2: Rodrigo Rodenberg, do PSB do Distrito Federal, defende a atualização do limite de faturamento anual do microempreendedor individual, que hoje é de R$81.000. Autor de proposta que eleva o teto para R$120.000, ele afirma que a medida traz mais segurança jurídica aos pequenos empreendedores.
3: Rodrigo Rollenberg comemora o anúncio da criação de uma comissão na Câmara para discutir o tema e diz que está confiante na aprovação da mudança. Na avaliação do deputado, a atualização do limite é necessária após anos sem reajuste no valor permitido para o MEI.
13: Isso será extremamente importante para dar segurança jurídica e para garantir que aquelas pessoas que batalham e batalham muito, utilizando de toda a sua capacidade de empreender, mas que são pequenos, que possam ali estar numa faixa de pagamento de imposto que seja correta, que não seja abusiva. Nós já estamos há muitos anos com esse limite de R$81.000 por ano e, portanto, nós precisamos atualizar esse limite.
2: Dal Barreto, do União da Bahia, apoia a lei complementar que ajusta as regras fiscais para viabilizar despesas com a ampliação da licença paternidade. A norma permite que os gastos com o benefício fiquem fora de uma das limitações previstas no arcabouço fiscal.
3: Dal Barreto avalia que a medida amplia a proteção aos pais, permitindo a licença paternidade de até 20 dias com pagamento durante o afastamento. O benefício dá maior participação nos cuidados com os filhos nos primeiros dias após o nascimento ou a adoção.
9: Votação.
2: A Câmara pode votar um projeto que reduz tempo de contribuição para a aposentadoria especial de diversas categorias. O repórter Antônio Vital tem os detalhes.
14: O plenário da Câmara pode votar projeto que reduz o tempo de contribuição para a aposentadoria especial de diversas categorias de trabalhadores expostos a riscos. A proposta já recebeu parecer favorável da Comissão de Previdência, Assistência Social, Infância, Adolescência e Família da Câmara. Nessa comissão, o texto apresentado pelo relator, deputado Pastor Eurico, do PSDB de Pernambuco, definiu o tempo de exposição a agentes nocivos que dá direito à aposentadoria especial de acordo com a profissão. Para trabalhadores que operam no interior de Minas, esse tempo de serviço passa a ser de 15 anos. Já para aeronautas, técnicos radiológicos e fiscais agropecuários expostos a agentes biológicos, o tempo é de 25 anos. Também ganham direito à aposentadoria especial depois de 25 anos de serviço, vigilantes patrimoniais, encarregados de transporte de valores, guardas municipais, fiscais do trânsito, trabalhadores que operam geradores e linhas de transmissão elétricas, bem como aqueles que transportam pacientes, órgãos e insumos hospitalares. O projeto ganhou regime de urgência, o que permite que seja votado diretamente no plenário, sem passar pela análise das comissões permanentes da Câmara. O autor da proposta, deputado Alberto Fraga, do PL do Distrito Federal, explicou que diversas categorias perderam direito à aposentadoria especial com a reforma da Previdência em 2019. ele pediu apoio do governo para aprovação da proposta.
15: O governo vai ter que entrar nessa negociação porque é um projeto que visa tirar algumas injustiças que foram cometidas. Não se admite que alguém que exerce a sua profissão com risco de vida, ele não tenha uma aposentadoria especial. Não se admite que aquele que exerce a sua profissão sofrendo os riscos de uma grave doença, ele não tenha o amparo do governo federal ou da nossa legislação.
14: O regime de urgência foi aprovado de maneira simbólica pelo plenário, com voto contrário apenas do Novo. Deputados da base do governo também defenderam urgência para análise da proposta, mesmo sem se comprometer em manter o texto original. Foi o que disse a deputada Jandira Fegali, do PCdoB do Rio de Janeiro.
16: Ele trata dos trabalhadores de transporte de valores, cujo risco é a vida, a integridade física, para além de outros agentes nocivos à vida e à saúde. Portanto, é muito importante que a gente consiga recuperar essa dificuldade desses trabalhadores que perderam a sua aposentadoria especial, que já tinham, e que perderam por conta da reforma da Previdência do ano de 2019. Com a reforma da Previdência, a situação deles piorou muito.
14: Ainda não há data para votação no plenário da Câmara do projeto que reduz o tempo de contribuição para a aposentadoria especial de diversas categorias de trabalhadores expostos a riscos. Da Rádio Câmara de Brasília, Antônio Vital.
9: Previdência.
17: Hilton Rocha, do MDB do Maranhão, apoia projeto que estabelece reajuste anual das aposentadorias acima de um salário mínimo, com base no Índice Nacional de Preços ao Consumidor. Ele argumenta que a medida preserva o poder de compra dos aposentados ao longo dos anos.
18: Para que você tenha uma ideia, hoje o teto da aposentadoria é R$ 8.475,55. Daqui a 5 anos, esse aposentado, ele vai estar recebendo 60% só do que ele recebe hoje, ou seja, ele vai ter uma diminuição de quase 40% ou mais de 40% do que ele recebe hoje. Então, para que não haja tanta perda do poder de compra, que nós estamos estabelecendo em lei que o Índice Nacional de Preço ao Consumidor, o INPC, seja adotado anualmente para o reajuste das aposentadorias.
19: E o do Rocha garante que a proposta não compromete o equilíbrio da Previdência, uma vez que há mais contribuintes do que beneficiários. Ele acredita que o combate às fraudes e às aposentadorias irregulares também é fundamental para evitar prejuízos ao sistema previdenciário.
17: Eunício Oliveira, do MDB do Ceará, apoia a votação do projeto que regulamenta a aposentadoria especial para os agentes comunitários de saúde e de combate às endemias. Pelo texto, mulheres poderão se aposentar aos 50 anos e homens aos 52, desde que comprovem no mínimo 20 anos de atuação.
19: Eunício Oliveira explica que a votação é necessária para dar efetividade a um direito já previsto na Constituição, mas que ainda depende de lei complementar para valer. De acordo com o parlamentar, a medida faz justiça a profissionais que atuam na linha de frente da saúde pública.
17: Termina agora esta edição especial do Jornal Câmara dos Deputados, produzida e apresentada pela Rádio Câmara de Brasília, em parceria com a Rádio Câmara Salvador, integrante da Rede Câmara de Rádio.
19: Eu agradeço ao Samuel e a toda a equipe da Câmara de Vereadores de Salvador pelo excelente trabalho conjunto.
17: Obrigado à Câmara dos Deputados por esta oportunidade. Este programa teve trabalhos técnicos de Wellington Teles e apresentação de Samuel Barbosa e Márcio Aquiles Sardi. Boa noite.
19: Muito boa noite. O Jornal Câmara dos Deputados volta amanhã. Você fica agora com o Minuto do TCU.
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mais, né? Vamos juntinhos, é mais uma semana que o Ramon Ramonzito chegando até as duas com você, bom demais. Vamos falar de amor com música. E a sua participação é muito importante aqui no programa até meia-noite. Você participa, você escreve no WhatsApp da Clube, você grava o seu áudio também e ganha os melhores presentes. Daqui a pouco tem caixa de som Mondial, Connect Perry. A festa começa agora com essa caixa de som Mondial, viu? Vai ser toda sua. Participe 0800-342-1055. E lógico, temos também a perguntinha para você responder, tá? Vamos falar sobre perdoar, perdão. É fácil sim ou não? E aí? O que é mais difícil perdoar? Uma traição? E aí? Quando você precisa da pessoa, a pessoa vira as costas? Para você, o que é mais difícil perdoar? Uma mentira também de alguém que você ama ou faz tudo por essa pessoa, fez de tudo por essa pessoa. E quando você mais precisa, ela simplesmente vira as costas para você. E aí, o que, que dói mais, hein? O que é mais complicado perdoar? Aquela pessoa que fala mal de você, aquela pessoa que te traiu. E aí, você precisou de alguma coisa com essa pessoa, não, tem como não, mas a pessoa tem como te ajudar, mas fala para você que não tem. Participa aí no 0800-342-1055. Vamos viajar no mundo da música. Nessa hora vai ter Bon Jovi, Chicago, Eros Ramazzotti, Capital Inicial, Phil Collins, Akon e muito mais no som da Clube. Avisa aí pra todo mundo. O Brasil inteiro conectado com a Clube. O Love Song está começando até meia-noite. A gente começa.

0: boa noite pra todo mundo, bem-vindo, bem-vinda.
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0: Legal demais ter você sempre participando aqui junto com a gente, ligado, ligada, a Clube segue ao vivo via satélite para todo o Brasil. Valeu, hein? Você que tá escrevendo aqui no WhatsApp da Clube, gravando seu áudio também. Oi, Kátia Santos.

Santos de Braslândia, sobre a enquete, ela escreveu: o que é mais difícil é perdoar. Uma traição no geral, pois a sensação é de ter sido apunhalado pelas costas. Obrigado, viu, Kátia Santos de Braslândia. Você que tá chegando agora, até as duas você responde aqui, ó. Pra você, o que é mais difícil? Perdoar. Uma mentira de alguém que você ama, ou fazer tudo por uma pessoa e quando você mais precisa, ela simplesmente vira as costas pra você. E aí, ou uma traição é mais complicado de perdoar? Qual dos dois aí doeria mais? Comenta aí no 0800-342-1055. Já já, mais recados aqui que estão chegando. E o prêmio da hora tá aqui também. Caixa de som Mondial, de presente pra você que tá participando, que vai participar junto com a gente nesta noite muito agradável. É a última segunda-feira do mês. Amanhã mês novo, hein? Daqui a pouquinho, né? Já já. Chicago chegando no vocal Peter Cetera. Hard to say I'm sorry na clube.

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Zona Clube tá bom demais, de volta com mais amor, carinho e paixão, as mais lindas canções de todos os tempos pra você, Phil Collins, You'll Be My Heart.

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0: Tá gostando, hein? Tem muito mais pra você até meia-noite. Meia-noite também teremos o Por Amor. Vamos começar mais um mês daqui a pouquinho. Setembro vem aí, que legal ter a sua companhia e a sua audiência o tempo todo, escrevendo aqui no 0800-342-1055, gravando seu áudio também. Alô, Elane, Rio de Janeiro, Gávea, Zona Sul, Elane, ela escreveu aqui, ó, gostaria de pedir uma música, a música Back at One, e oferecer para minha esposa Eva, que está ligadinha na clube aqui comigo. Quero dizer que ela é a melhor coisa que aconteceu na minha vida e que eu não escolheria mais ninguém para dividir momentos bons e ruins. Ela é a minha pessoa favorita no mundo. Obrigado, Elane. Sobre a enquete, ela escreveu aqui, ó. O mais difícil de perdoar é uma traição, porque precisar de alguém aleatório e ele não está ali é normal. A gente vive só na maioria das vezes, mas quando se tem alguém específico e ele te trai, você sabe que não pode confiar em ninguém. Obrigado, Violani, recado dado, valeu pela audiência, pela participação, direto do Rio de Janeiro, aqui no Som da Clube. E você, grava o seu áudio também para responder a enquete. Boa noite, oi.
2: Boa noite, Clube, boa noite, Regina de Planalto.
0: Regina, bem-vinda.
2: Acho que a pior é perdoar a traição.
0: Ah, é?
2: Que perdoa, aí depois a pessoa faz a mesma coisa.
0: Certo.
2: Aí é perdoar.
0: É fácil não.
2: Traição. Tá na clube, tá bom demais.
0: Obrigado, viu, Regina, pelo comentário, pela sua participação aqui no Som da Clube.

0: Clube toca mais músicas apaixonadas. Clássico da banda Toto, I'll Be Over You. 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

0: bom demais.
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0: Estamos chegando, ouvindo muita música boa, participando aqui, você de todo o Brasil, escrevendo no WhatsApp da Clube, gravando seu áudio também, seu nome, qual cidade você gravou o áudio, você escreveu também, fique à vontade, o mundo inteiro também ligado na Clube, 0800-342-1055. 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Participe dessa promoção e viva essa experiência incrível, inesquecível com a Clube, tá bom? 15 anos de Zé Neto e Cristiano, participe aí no WhatsApp da Clube e responda também a enquete que vai até as 2. Atenção, o que é mais difícil perdoar? E aí? Pra você, o que é mais difícil, complicado de perdoar? Uma mentira de alguém que você ama ou fazer tudo por uma pessoa e quando você mais precisa, ela simplesmente desaparece. Some, vira as costas pra você. O que dói mais? Até agora a maioria falou traição. Uma mentira também dói? Conta pra gente aí, 0800-342-1055. George Michael, já já. Rick Astley, Kid Abelha, Extreme, Sebastian Yatra, Isabela Monet, Alejandro Sanz e muito mais.

0: Clube Tá Bom Demais, 1984. Carolas Whisper, George Michael, aqui no Som da Clube. Continue participando, seja bem-vindo, bem-vinda. Você que tá chegando agora, tá curtindo o Love Songs, que vai até meia-noite. Depois do Love tem o Por Amor. Continua nesse clima especial de carinho, de saudade, de recordação. Também meia-noite no Por Amor da Sua Clube, ao vivo, tá? Via satélite ao vivo para todo o Brasil. Sobre a perguntinha, quem tá falando?
1: Elias Mecânico aqui.
0: Elias, bem-vindo. Legal, hein?
1: É sobre a enquete aí, rapaz. Não vou mentir que eu sou um cara ruim de perdoar as pessoas.
0: Ah, é, rapaz?
1: Mas já perdoei muitas pessoas já, mas ultimamente tá ruim, viu? Pois é, eu quero participar das promoções.
0: Certo.
1: Mandar aí um abraço, um beijo.
0: Manda aí.
1: Pra minha mamãe Zumira, minha irmã Franciele, minha esposa Geisa. Tá na clube, tá bom demais.
0: Obrigado, Elias. Obrigado pela participação e audiência aqui no Som da Clube. Pode escrever também, você de todo o planeta com a gente. Obrigado pela audiência. Obrigado pela participação, tá bom? 0800-342-1055. 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Continue sempre participando aqui junto com a gente. Aproveita e segue a Clube no Instagram também, tá? @ClubeFMBrasil, pra você ficar sabendo de tudo que rola, notícias dos famosos, concursos, empregos e muito mais. Vai no site da Clube também, clube.fm, tá? Tá muito legal o site, tá bem interativo, você participa também, vê a gente através da câmera ao vivo. Ele também pode participar com a gente, tá? A Clube segue tocando as mais lindas canções pra você recordar, matar saudade, reviver bons momentos. Rick Astley, Cry for Help.

0: 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Fica na audiência, daqui a pouco tem muito mais amor, paixão. Não saia daí.
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0: Esse é a Clube, tocando o som que toca você. More Than Words, anos 90, você recordou aqui. Extreme, no Love Songs da Clube.
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0: Já já o Por Amor, daqui a pouquinho, nesse clima, nesse ritmo, a gente vai com muita música boa, com os melhores presentes também que você vai ganhar aqui ouvindo a Clube, participando, interagindo o tempo todo. Boa noite pra você, qual o seu nome?
2: Quem fala é o Lucas, de Cataguases, Minas Gerais.
0: Bem-vindo, rapaz.
2: Olha, respondendo a enquete aí da noite sobre perdoar.
0: Isso.
2: Né? Uma decepção aí de quem eu confiava.
0: Verdade.
2: E acho difícil de perdoar, seria aí uma decepção mesmo de quem eu confiava.
0: Sim.
2: Principalmente quando vem de alguém que você gosta, né?
0: Certo.
2: Mas eu aprendi que perdoar não é dizer que o que fizeram foi certo, né?
0: Uhum.
2: É escolher não carregar para sempre a dor que aquilo causou.
0: Sim.
2: Perdoar liberta o coração.
0: Verdade.
2: Mesmo quando a memória permanece.
0: Boa.
2: Tá na Clube? Tá bom demais. Boa noite, Ramon.
0: Valeu, Lucas. Obrigado pela mensagem, mandou bem. Um alô aqui pro Wellington. Ele tá oferecendo música romântica pra esposa Jusileia. Wellington ouvindo direto de Massachusetts, Estados Unidos, audiência internacional. Obrigado, viu, Wellington? Valeu pela

0: Aqui é Clube Rádio Oficial da Música Boa, Starship Sarah.
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0: Quem tá ganhando é você, Douglas Silva Costa, do Riacho Fundo, final do fone 8191. Douglas Silva Costa, do Riacho Fundo, final do fone 8191, tá ganhando então convites pra esse evento grande aí. É o show de 15 anos de Zé Neto e Cristiano, o maior show da nossa história. Se deu bem na clube, tá bom, Douglas? Continue você participando. O Love Songs de volta amanhã às 10 da noite. Já, já tem o seu por amor. Fica aí.
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Down, Sit and Hurt, tem Nenhum de Nós, Berlin, Backstreet Boys, Century, Elton John, ó, Jorge Mateus e muito mais aqui no som da Clube. É pra começar mais um mês desse jeito, Bee Gees.

0: toca música boa pra você, nenhum de nós. Astronauta de Mármore, clássico da música nacional, você curtiu aqui no Som da Clube. Continue interagindo, participando. Seja bem-vindo, bem-vinda. Você que tá chegando agora, tá? Grava o seu áudio respondendo a perguntinha até as duas. O que é mais difícil pra você te perdoar? Uma traição? Uma mentira? Conta aí, vai. Comenta aí, ouvinte clube.
1: Respondendo a enquete, é mais difícil de perdoar.
0: Que é?
1: Se é uma traição ou uma pessoa que na hora que você mais precisa, isso, ela vira as costas.
0: Sim.
1: Então, acho que é mais difícil perdoar a uma pessoa que na hora que você mais precisa dela, ela vira as costas pra você. Meu nome é Marta, sou da cidade São Nascente, Ana Clube, tá bom, Marta? Quero ganhar esse secador.
0: Beleza, Martinha, já tá participando, obrigado pela companhia, tá? Um alô pro José Antônio de Belo Horizonte, tá com a gente. Ele escreveu aqui sobre a enquete, perdoar é muito mais difícil. Obrigado, viu? José Antônio, bom dia pra você, direto de Belo Horizonte, também o Brasil inteiro conectado na audiência da Clube. Você pode escrever, tá? No 0800 da Clube, gravar o seu áudio também. Conta pra gente qual cidade você tá ouvindo a Clube nesse momento aí. Tá no trabalho, tá em casa, curtindo muita música boa e matando saudades.

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1: Seu Jorge, é isso aí, começando mais um dia, você conectado, conectada no som da Clube, curtindo mais um dia, mais um mês novo que tá chegando, setembro, terça-feira, 1º de setembro de 2026, você participando o tempo todo aqui, através do 0800-342-1055, daqui a pouco tem secador de cabelo, Mondialinha Juliette, de presente pra você, pode gravar o seu áudio, escrever também no WhatsApp da Clube. Bom dia aqui pro José Carlinho do Riacho Fundo 2, tá trabalhando, né, José? Obrigado pela participação aqui no Som da Clube, tá? Valeu! A Silvia de Ceilândia escreveu o seguinte: é difícil quando acontece uma traição. É muito difícil ter o perdão, perdoar uma pessoa que trai a gente. A gente confia, depois a pessoa vai e trai, né? Sendo com mentiras e tudo mais. Obrigado, viu, pela participação. Valeu, grava o seu áudio também, escreva no WhatsApp da Clube. 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Vai no site da Clube também, clube.fm, tá muito legal, tem a câmera ao vivo, promoções. Você dá um joinha na música aí, no like também, no site da Clube, clube.fm. Tem mais músicas apaixonadas e inesquecíveis pra você ouvir aqui no Por Amor. Elton John, Nikita.

0: Sim, senhor.
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0: YouTube, a rádio oficial da música boa, Nico Rezende, Esquece, Vem no Por Amor, que segue ao vivo com você interagindo, participando. O Por Amor vai até às duas da madrugada, viva na clube. Muita música boa pra você, nesse ritmo também, pra começar mais um dia aqui com a clube. Você começando mais um dia numa boa, curtindo muita música boa pra você recordar. Ganhando seu presente também, já nas primeiras horas do dia, já na madrugada, bom demais. Falando em presente, já tem secador de cabelo Mondial da linha Juliette, vai ser todo seu. Boa sorte para você que tá participando aqui através do WhatsApp da Clube, tá bom? João Paulo de Valparaíso, bom dia para você, responde aí sobre a pergunta, vai.
1: Creio que a pior coisa que pode acontecer é uma mentira. Você sempre contar com aquela pessoa e chegar uma hora e não poder
0: certo.
1: Contar com ela.
0: Entendi.
1: Tá na clube, tá bom demais.
0: Obrigado, João Paulo de Valparaíso, gravou áudio pra gente, grava o seu também, tá? Escreva no WhatsApp da clube também. Deixa eu mandar um bom dia aqui pro Ditão. Alô, Ditão e Maria, ligados na clube, direto de Ubatuba, São Paulo. Ditão e Maria, ligados na clube. É bom demais ter vocês aqui também no som da clube, tá? Grava o seu áudio também, escreva no 0800 da clube. Aproveite aí. Já estamos na terça-feira, 1º de setembro. É mais um mês pra gente aproveitar essas músicas inesquecíveis e ganhar presentes. Por conta da clube.

Bradley Cooper. Tell me something.

0: estranho no Por Amor.
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0: É agora, quem tá se dando bem aqui, secador de cabelo Mondial, é você, viu? Vanessa Pereira Lima do Cruzeiro, final do fone 0294, Vanessa Pereira Lima do Cruzeiro, final do fone 0294, tá ganhando então o secador de cabelo Mondial linha Juliette, viu, Vanessa? Se deu bem aqui assim, quanto mais você ouve, mais você ganha o seu presente, não saia daí, combinado?
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segue ao vivo via satélite 1 e 2, terça-feira, 1º de setembro de 2026. 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Você vai se dar bem, vai ganhar aqui 2 ingressos para curtir o Maurício Manieri neste sábado. Ele é incrível, canta demais. Participe aí, 0800-342-1055. Responda também a pergunta até as 2. É sobre perdoar. O que é mais difícil perdoar? Para você, o que é mais complicado, mais difícil perdoar? Uma mentira de alguém que você ama ou fazer de tudo por uma pessoa e quando você mais precisa dessa pessoa, ela simplesmente, ó, desaparece, vira as costas. Qual dos dois doeria mais? Uma mentira ou você precisar de uma pessoa e ela virar as costas, ou uma traição também? É difícil, né? Participe aí, 0800-342-1055. Grava o seu áudio, dá tempo ainda, tem muita música boa nesta hora. Lady Antebellum, Information Society, Marco Sabino, Ella Langley, Bry Adams, Peter Cetera e muito mais. E essa também que tá chegando agora é inesquecível também. Foi tema de novela. Marillion, Beautiful, na Clube.

0: Clube Tá Bom Demais, Marcos Sabino, Reluz. Mais um grande momento aqui no som da Clube Clássico Nacional. Você curtiu e continua ouvindo muita música boa. Já já as duas, a madrugada viva. Músicas boas e inesquecíveis também. O seu presente, a enquete para você participar também através do 0800-342-1055. Carlos de Minas Gerais, bom dia para você. Responde aí, vai.
1: Bem, como nossa amiga de Valparaíso falou.
0: E aí?
1: A mentira dói, ainda mais quando a gente deposita toda confiança numa pessoa.
0: Verdade.
1: E essa pessoa não, uhum. né, não te, te dá. Bem,
0: não retribui,
1: não,
0: né?
1: Te devolve isso, né?
0: Uhum.
1: Aí isso dói demais da conta.
0: Dói.
1: Mas é vida que segue. Quem tá na clube, tá bom demais.
0: Valeu, Carlos. Obrigado pela audiência, obrigado pela participação aqui no Som da Clube. Grava o seu áudio também, tá com o seu nome, a cidade que você gravou, escreva também no WhatsApp da Clube. Seja bem-vindo, bem-vinda. Já já, dois ingressos para você curtir. O Maurício Manieri Tour Classics em Brasília, neste sábado, tá? No Centro de Convenções Ulisses. É chique. Show chique, você vai por conta da Clube também. Participe você de todo o Brasil. Ela Langley, na Clube.

Aqui é Clube, a rádio oficial da música boa, Peter Cetera, Glory of Love, aqui no seu Por Amor que segue até as duas, com muito mais músicas lindas, com mais emoções para você recordar, começar mais um dia bem tranquilo, tranquila, aqui no som da Clube, ganhando seu presente também o tempo todo, né? 24 horas por dia, a Clube libera muito mais prêmios para você e toca as melhores músicas. Bom dia aqui pro Fabrício de Campos Altos, Minas Gerais. Sobre a perguntinha, ele escreveu o seguinte aqui, ó: entre todas, a pior delas é a traição, que você não perdoaria, né? A pior delas é a traição, segundo o Fabrício de Campos Altos. Obrigado, Fabrício. Bom dia pra você. Tá sempre com a gente também, interagindo, participando aqui no 0800-342-1055. Bom dia aqui também pra Daniela. Oi, Daniela. Bom dia. Valeu. Obrigado, viu? Pela audiência também. A Ruth também tá aqui com a gente. Muito obrigado pela participação e audiência. Fique à vontade para escrever no WhatsApp da Clube, gravar o seu áudio também, respondendo aí a nossa perguntinha. Até daqui a pouquinho às duas. O que é mais difícil de perdoar, né? Uma mentira, uma traição. Você precisar de uma pessoa e ela simplesmente virar as costas para você e dizer não, é difícil? É mais fácil de desculpar. Phil Collins, aqui nesta terça-feira na sua Clube. I wish to roll the rain down.

0: clássico da música internacional, Cry for Help, Rick Astley. E agora tem
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0: Convites aí pro show do Maurício Manieri. Quem tá ganhando? Daiane Costa Silva de Lusiânia, final do fone 8843. Daiane Costa Silva de Lusiânia, final do fone 8843. Se deu bem, ingressos aí pro showzaço do Maurício Manieri neste sábado, tá? No Centro de Convenções Ulisses. Até aqui esteve o Ramosito. Na sequência, o André te faz companhia com muito mais músicas lindas. E a gente se fala às 10 da noite no Love Songs da Clube. Vanessa Williams, Save the Best for Last.

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presentes. E claro, você começa o dia também com informações na medida certa, tá bom? E nós vamos bater um papo, trocar uma ideia e falar a respeito de torcida, né? Você ficou sabendo que teve uma criança que no jogo entre Corinthians e Santos recebeu uma camiseta do Neymar, né? Camisa do Neymar, né? Uma criança corintiana. E aí a torcida do Corinthians ficou brava, né? E a criança corintiana torcia pro Neymar, é fã do Neymar, e aí a família toda da criança teve que ser escoltada no estádio, né, meu? Foi meio estranho, meio esquisito isso. E hoje é aniversário do Corinthians, tá completando mais um ano o time do Corinthians. E eu quero saber de você o seguinte, ó, você teria coragem de sair na rua usando a camisa de um time que não é o time do seu coração? Você usaria de boa? De repente você ganharia de presente aí, né? De algum amigo, ou no estádio que você foi assistir lá o seu time do coração, você ganha a camisa do outro time, que não é o seu, você usaria ou você não faria isso de jeito nenhum? De repente você é flamenguista, você usaria a camisa do Vasco? Você é corintiano, usaria a camisa do Palmeiras? Você que é atleticano, usaria a camisa do Cruzeiro, né? Você que torce pro Inter, é colorado, usaria a camisa do Grêmio? E aí por diante. Conta pra gente, grava seu áudio. No final dessa hora, tem presente pra você, tem par de ingressos pra você curtir. Luan Santana, vai ser um show incrível. Dino Bonelli.

Santana, que vai ser na Arena Mané Garrincha, vai ser imperdível. O Luan vai fazer um registro histórico em Brasília. Você que é de Brasília ou em qualquer parte do Brasil, pode embarcar nessa com a gente, tá? Daqui a

0: de um time que não é seu, que não é o seu time do coração, ou de repente um time rival aí, usaria ou não? Conta aí pra gente, bom dia.
1: Fala, Andrezão, fala, clube, bom dia, tudo bem com vocês? Olha, vou ser bem sincero, viu? Eu jamais usaria a camisa do Cruzeiro, mas nem se me pagasse, falasse, hoje tá R$1 milhão, Deus, pra você usar essa camisa aqui, ó, não usaria. A única coisa que eu usaria a camisa do Cruzeiro é pra pano de chão, viu?
0: Eita!
1: A rivalidade aqui em Minas é muito alta, é muito grande, não dá não. Pra você ter uma ideia, a empresa que eu trabalho, a camisa do uniforme, a blusa do uniforme, é da cor azul.
0: Azul.
1: Eu pedi pra fazer outra blusa pra mim na cor branca porque eu não ia usar.
0: Rapaz.
1: Então é complicado aqui, viu? Sim. Só que, por exemplo, eu usaria tranquilo uma camisa do Palmeiras, do Vasco, por, né, ter toda aquela questão ali de torcidas mais amigas, sim, de ter uma questão de irmandade, eu usaria tranquilo, assim como eu uso, né, muitas camisas de times europeus, mas de rival não rola não, viu? Aqui é o Teus de Pará de Minas, tá na clube, tá bom demais, valeu, André.
0: Valeu, Teus, abração pra você, obrigado pela companhia, valeu pelo áudio. E no seu caso aí, você teria coragem de sair na rua usando a camisa de um time que não é o seu, né? De repente do time rival, você usaria de boa, tranquilo ou de jeito nenhum? Conta aí pra gente, vai, grava sua mensagem, tô esperando você por aqui. Capricha aí, 0800-342-1055. Phil Collins chegando na clube, You'll Be My Heart, essa é boa demais, bom dia.

0: ótimo dia, excelente terça-feira, um ótimo mês de setembro. Bom demais ter você sempre aqui na Clube. Vamos falar da Mega Sena, gente, é o seguinte, hein? A Mega Sena pode pagar um prêmio de 26 milhões para os apostadores que acertarem as 6 dezenas. O sorteio da Mega acontece hoje às 9 da noite. No concurso do último domingo, nenhuma aposta acertou as 6 dezenas. E a aposta mínima para a Mega custa R$ 6 e pode ser realizada também pela internet até às 8 da noite. 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Lá, inclusive, tem as nossas promoções para você poder participar, tá bom?
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0: E por falar em promoção, já no finalzinho dessa hora, você vai ter a chance de viver um momento histórico com Luan Santana na Arena Mané Garrincha, viu? A Arena Mané Garrincha será o palco do Luan, registro histórico. E você não vai ficar de fora, tem par de ingressos esperando por você. Então manda sua mensagem aí pra gente no 0800-342-1055. Eu quero saber se você usaria a camisa rival do seu time do coração. Teria coragem de usar na rua? Tem gente que não usaria de jeito nenhum. E no seu caso aí? Se de repente você ganhasse a camisa do time rival do seu time do coração, você usaria de boa? Você viu que os torcedores do Corinthians não gostaram, né? Que um torcedor mirim ganhou a camisa do Neymar do Santos. E aí, meu amigo, a família teve que sair escoltada, né, do estádio. E você, teria coragem de usar? Ô Isabel, conta aí pra gente.
2: Olha, sobre os times aí, até que vai quando é criança, quando a gente não sabe da nossa história, assim, direitinho, né? De todos os percursos aí e muitos carnavais que já se passaram, mas é inaceitável, depois que a gente sabe da história do nosso time. E enfim, né? Acompanha a risca. Então eu não uso outra camisa, não. Só na nossa seleção brasileira e do meu Mengão, viu?
0: Entendi.
2: É isso aí. Beijos, beijos. Aqui é Clube, tá na Clube, tá bom demais.
0: Valeu, Isabel. Beijo pra você também. Obrigado pela companhia, valeu pela mensagem. E no seu caso, você usaria ou não? Michael Bublé, Rom, bom dia. Pra você, uma excelente terça.

0: Clube tá bom demais. Fergie, Big Girls Don't Cry.
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0: Aproveita pra você mandar sua mensagem, que daqui a pouquinho tem um par de ingressos pra você curtir o show do Luan Santana, hein? Vai ser histórico na Arena Mané Garrincha, presente da Clube, pra você curtir com acompanhante. Riacho Fundo 2, abraço pro José Carlindo e pra Maria de Castro, Sol Nascente, quem tá ligado é a Marta. Águas Claras, o trabalho, a Leilane, beijo, obrigado pela companhia. Em Varginha, o Edson, BH, o José Antônio. E você, onde você está ouvindo a Clube, já manda sua mensagem pra gente também, tá bom? Fica à vontade aí pra você participar, tá? Ó, é o seguinte, eu quero saber se você teria coragem de sair na rua usando a camisa de um time rival, né? Do time do seu coração. Você usaria de boa, tranquilo? Você não vê problema com isso? Ou você é daqueles que não usaria de jeito nenhum, né? Tem gente que não passa nem perto. É o seu caso aí? Bom dia!
2: Bom dia, André! Aqui é o Vanderlei do Guará. André, eu usaria qualquer camisa de clube, mas a do Flamengo nunca eu usaria.
0: Eita.
2: Jamais.
0: Entendi.
2: A não ser eu pegava ela pra fazer pano de chão em casa. Não tem jeito usar aquela camisa. Me coço todinho.
0: Aí,
2: tá na clube? Tá bom demais.
0: Abraço, Vanderlei. 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
1: Luan Santana, aquele momento histórico que vai acontecer na Arena Mané Garrincha. Quem vai curtir com acompanhante essa experiência inesquecível é o Lucas Ferreira da Silva, Água Quente. Final do telefone do Lucas é o 2140. Ô Lucas, se deu bem demais, hein? Parabéns.
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comecinho de mês também. Eu sou o André, feliz da vida com você aqui na Clube, ao vivo para todo o Brasil. Hoje, dia 1º de setembro, é dia do profissional de educação física, dia do bailarino, da bailarina também, né? Aniversário da cidade Mogi das Cruzes, de Igaporã, na Bahia, né? Hoje também é comemora a fundação do Corinthians, que foi fundada em 1910, nascimento de Tarsila do Amaral em 1886, lançamento de viagem à lua também, né? Descoberta dos destroços do Titanic, tanta coisa aconteceu em 1º de setembro, né? E a gente tá aqui batendo um papo. Por falar em fundação do Corinthians, você ficou sabendo que no jogo de domingo, um torcedor mirim do Corinthians recebeu a camisa do Neymar. E aí, meu amigo, a torcida ficou brava, né? Não rolou. A torcida ficou brava e o torcedor com o pai teve que sair de campo escoltado pela polícia. E eu quero saber de você, se você teria coragem de sair na rua usando a camisa de um time que não é seu, né? A camisa do rival que você torce. E aí, você sairia ou não? Final da hora tem a caixa de som Mondial Connect Party, presente da Clube. Manda sua mensagem, tô esperando você.

0: Jéssica Sobradinho, quem tá curtindo é o Maurício, a Elaine e também a Camila. Rio Preto, nosso amigo Marcelão Padeiro, já indo pro rala, né, Marcelo? Grande abraço pra você, obrigado pela companhia. Em Pinda, tá ligadinha a Cris. E você, onde você está ouvindo a clube, já manda sua mensagem. Eu quero saber se você teria coragem de sair na rua usando a camisa de um time rival, né? Daquele que você torce. De repente você é vascaíno, sairia com a camisa do Flamengo? É botafoguense, sairia, né, com a camisa do Fluminense? É atleticano, sairia com a camisa do Cruzeiro? É palmeirense, né? Sairia com a camisa do Corinthians, enfim. E você, sairia com a camisa do time rival, daquele que você torce? Conta aí pra gente, no finalzinho dessa hora tem a caixa de som Mondial Connect Party pra você fazer a festa ouvindo a clube, viu? É bom demais. Mauro, e você, rapaz? Bom dia.
1: Bom dia, bom dia, clube. Já pensou eu usando uma camisa do time que não é o meu do coração?
0: Então.
1: Eu nunca pensei, não, porque o meu time rival é o Vasco. Já pensou?
0: É o Vasco.
1: Meu Deus do céu, Deus que me livre. Tá doido. Tá na clube, tá bom demais, me coloca nas promoções. Um abraço, clube. Bom dia, bom dia. Bora, bora, até 7 horas da manhã.

0: Mais clássica, Love Hurts com Nazaré, na Clube. Pra você um ótimo dia, sempre muito bom começar o dia assim, ouvindo música boa, né? Gente, a Câmara dos Deputados aprovou uma medida provisória que destina até 30 bilhões em linhas de crédito disponíveis para motoristas de aplicativo, de transporte escolar, taxistas e cooperativas de taxistas para aquisição de veículos novos que atendem a critério de sustentabilidade. O texto agora segue para análise do Senado. As linhas serão fornecidas pelos Banco Nacional de Desenvolvimento Econômico e Social, BNDES, o Banco do Brasil e Caixa Econômica Federal ou instituições habilitadas por eles. 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
0: Pra você que tá aí ouvindo a Clube, levantando agora, né? Já se preparando pra mais um dia, você pode aproveitar também e mandar sua mensagem pra gente no 0800 342 1055.

0: E aí, você tá querendo esse presente? Então manda essa mensagem. Eu quero saber se você usaria, né, a camisa de um time que não é seu time do coração, a camisa de um time rival. Você teria coragem de sair na rua com a camisa de um time que não é o seu? Hã? Teria essa coragem? Conta aí pra gente, vai. Grava seu áudio, manda pra clube. Ô José, e no seu caso? Fala aí, rapaz.
1: Fala, André. Rapaz, deixa eu ver gente aí, André. Eu não usaria, não.
0: Não?
1: A camisa que eu usaria ainda era do meu tricolor Fortaleza. Sou Mengão. Tá. Não usaria, não. Botando o bolo aí, André. Tá lá, clube tá bom demais.

0: Carolina de Orgelaine, muito bem.
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0: Participa com a gente, manda sua mensagem pra clube, você que tá aí no seu trabalho, no seu plantão, ouvindo a clube, é bom demais começar o dia junto com a gente, né? Hoje nós estamos trocando uma ideia e falando a respeito de camisa do time rival. Eu quero saber se você teria coragem de sair na rua usando a camisa de um time que não é o time do seu coração, né? Do time rival. Você viu que no jogo de domingo o Neymar presenteou uma criança corintiana com a camisa do Santos, a camisa que ele usa, né? E a torcida corintiana ficou louca, meu. Aí a criança teve que ser escoltada com os pais, né? Pela polícia. Você usaria, você aceitaria de boa, né? Sair na rua com a camisa de um time que não é o seu, ou você não usaria de jeito nenhum? Conta aí pra gente. Bom dia, Fabrício.
2: Bom dia, clube. Bom dia, André. Não há motivo nenhum, assim, de se preocupar, viu, André? Que você usar, vestir ou ganhar a camisa do time rival. Porque é como você viver com uma pessoa, com a companheira, aí, e ela torcer para um time rival.
0: Tem tá essa.
2: Na clube, tá bom demais.
0: Tem essa, bem pensado, hein? Já já, finalzinho da hora, tá chegando, tem pra você a caixa de som Mondial Connect Party, presente da clube. Agora tem Phil Collins, Another Day in Paradise. Bom dia. Chico.

0: Clube tá bom demais. Ana Carolina, quem de nós dois? 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
0: É hora de faturar a caixa de som Mondial Connect Party. Quem tá levando esse super presente é a Mariana Souza Oliveira, do Varjão. Final do telefone da Mariana Sortuda é 8630. Ô Mari, começou bem essa terça-feira, parabéns.
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que seja um dia incrível, cheio de coisas boas aí na sua vida, que as suas conquistas aconteçam nesse dia, tá bom? Participa com a gente, manda sua mensagem. O nosso WhatsApp para todo o Brasil é o 0800-342-1055. Que bom ter você por aqui. Já já no finalzinho dessa hora tem presente. Tem aquele kit super frango e boa, delicioso. Esse kit é completo, viu? Vem aquele filé de coxa temperado, salsicha, manteiga, requeijão, chicken de bacon, linguiça de frango, pão de alho, calabresa, peito de frango defumado e aquela mortadelinha, tá bom? Ajuda no lanchinho da criançada, ajuda também no churrasquinho do fim de semana. E aí, você tá querendo? Então manda sua mensagem, manda seu nome completo e sua cidade, cruze os dedos aí, quem sabe no final da hora você leva. Ó, é o seguinte, hoje nós estamos trocando uma ideia e falando a respeito de usar a camisa do time rival. Você sairia na rua usando a camisa do time rival, daquele que você torce? Você teria coragem? André, por que que você tá perguntando isso? Você ficou sabendo esses dias, né? Que o torcedor do Corinthians, um torcedor mirim, uma criança, ganhou a camisa do Neymar, gente. E a torcida corintiana ficou louca. A família e o menino tiveram que sair escoltado do estádio. E você teria coragem de usar a camisa do rival do seu time do coração? Você usaria ou não teria essa coragem toda? Conta aí pra gente, manda sua mensagem pra clube. Pra gente começar muito bem essa hora, tem Adele, Someone Like You. Bom dia.

0: Clube, tá bom demais. Victor e Léo, Fada, pra você um ótimo dia. Na Clube você começa o dia com músicas boas.
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0: As melhores nacionais e internacionais pra você começar muito bem o seu dia. E sempre é muito bom te receber, né? O nosso WhatsApp é o 0800-342-1055. Já aproveita, já manda sua mensagem pra gente. Tô esperando você por aqui, tá bom? Quem tá ouvindo, curtindo a Clube, Taguatinga, tá o Alexandre, a Sandra, também a Natália, Recanto das Emas, preparando aquele cafezinho, tá o Douglas com ele, está a esposa Andréia e a filhinha Sabrina, obrigado pelo carinho, viu? Novo Gama, o Leandro, a Cristina e também a Mayara, o Naí, bom dia pro Gustavo, pra Valéria e pra Priscila Machado Tarro. E você, onde você está ouvindo a Clube, já manda sua mensagem, Barretos, o nosso amigo Paulo Contelli também, obrigado pela companhia sempre. Eu quero saber se você teria coragem de sair na rua usando a camisa daquele time que não é o seu do coração, é o seu rival. E aí, teria coragem de usar a camisa do time rival, né? De repente, se é flamenguista, sairia com a camisa do Fluminense. É São Paulino, sairia com a camisa do Corinthians. Você que é colorado, sairia com a camisa do Grêmio, né? Torce pro Cruzeiro e sairia com a camisa do Atlético. Você teria essa coragem ou não? Conta aí pra gente, grava seu áudio, manda pra Clube. Bom dia!
2: Bom dia, meu amigo André! E quem fala é o Zé do Milho de Barretos.
0: Ô Zé!
2: Vamos lá, eu sou São Paulino, sim, gosto de São Paulo, porém não sou um torcedor fanático, nem canto, nem camisa de São Paulo eu uso. Por quê? Por conta da ignorância do ser humano, cara. O ser humano deixou de ver o futebol como esporte, e sim como uma rivalidade, né? Caso ridículo esse que aconteceu com a criança, né? Todo mundo viu. Então eu não sairia nem com a do meu time e nem com a do time rival, por conta da mentalidade dos torcedores. Dá um abraço pro meu amigo Valdinei lá de Varginha, esse Brasilzão todo aí, tá na Clube.

0: Tá na Clube, tá bom demais. Moda boa, Henrique Juliano, Recaídas na Clube. Gente, a Caixa Econômica Federal inicia os pagamentos de setembro do Bolsa Família no dia 17, tá? Os primeiros a receber serão os beneficiários com o número de identificação social NIS com final 1. O dinheiro será disponibilizado nos últimos 10 dias de cada mês de forma escalonada. A exceção é o mês de dezembro, quando os pagamentos são antecipados. 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Se você ainda não tá seguindo a gente, bora seguir.
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0: Tá levantando agora, preparando aquele cafezinho, curtindo a Clube, sempre é muito bom te receber por aqui no Itapuã. Quem tá curtindo é o Danilo, a Luciana, também a Eduarda, Estrutural. Bom dia pro Rodrigo, pra Cláudia e pra Mariana. E você, tá preparando aquele cafezinho também, levantando agora? É bom demais ter sua companhia, viu? Daqui a pouquinho tem aquele kit super frango e boa, presente da Clube, pra garantir o lanche da criançada, aquele churrasquinho no fim de semana ajuda também. E aí, tá querendo esse kit super frango e boa? Então manda seu áudio 0800-342-1055, é o nosso WhatsApp para todo o Brasil. E eu quero saber se você teria coragem de sair na rua usando a camisa de um time que não é o seu, né? Você teria coragem de usar a camisa do time rival, né? Daquilo que você torce? Conta aí pra gente, manda sua mensagem. Ô Valdinei, e no seu caso aí, rapaz?
2: Rapaz, jamais eu usaria a camisa do time rival. Ainda mais eu sendo torcedor do Flamengo, nação rubro-negra. Jamais eu usaria, por exemplo, a camisa do Vasco. Nunca na vida.
0: Nunca.
2: Tá bom, André? Tá bom. Tá na Clube, tá bom demais.
0: Abraço, Valdinei. Eros Ramazotti.

0: a coragem de sair na rua usando a camisa de um time que não é seu, né? Usar o manto sagrado do time rival. Você teria essa coragem? Conta aí pra gente, grava seu áudio. Quem tá ouvindo Curtindo a Clube nesse comecinho de terça-feira, Santo Antônio do Descoberto, tá o Marcelo, a Verônica e também a Rafaela, a Ariquemes, o Eduardo, a Renata e a Isabela. E você, tá levando a Clube de carona? Onde você está? Já aproveita também pra você mandar sua mensagem, tá bom? Quem sabe você leva o kit Super Frango e boa! Bom dia!
1: Bom dia a todos, bom dia Andrezão, Valdinei. Eu jamais usaria a camisa de um rival, sou vascaíno. Não usaria a camisa do Mulambo de jeito nenhum. talvez eu vestiria a camisa de um time assim que eu goste. Por exemplo, eu moro no Gama, eu visto a camisa do Gama.
0: Entendi.
1: Um time que não seja rival,
0: sim.
1: A torcida é bem bacana do São Paulo, eu vestiria, talvez. Mas de rival, jamais. Principalmente dos mulambos. Tá na clube, tá bom demais.
0: Abraço, Valdinei, na clube, Cindy Lauper.

0: especial da música boa, Commodores, Easy. E chegou a hora de faturar presente na Clube.
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0: Gente, é o kit super frango e boa, ele é completo, hein? Tem filé de coxas temperadas, salsicha, manteiga, requeijão, vai aquele chicken de peixe.

0: do Gabriel é o 5953. Ô, Gabriel, começou essa terça-feira se dando muito bem.
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recebeu a camisa do Neymar, gente. Você imagina, né? O menino ficou feliz, é fã do Neymar, mas é corintiano. E aí, os torcedores corintianos ficaram bravos, né? E aí, os pais e a criança tiveram que sair do estádio escoltados. Eu quero saber se você teria coragem de usar a camisa de um time que não é seu, né? A camisa do seu time rival. Você teria coragem de sair na rua?

Para, claro que tem, né? E a par de ingressos para você curtir Maurício Manieri Tour Classics, que vai rolar neste sábado no Centro de Convenções Ulisses Guimarães, e você vai curtir de boa com o seu presentinho de Deus por conta da Clube. É bom demais, não é? Tá querendo? Manda sua mensagem. Começando o bom dia com Backstreet Boys.

0: Alice, bom dia pra você ouvindo Curtindo a Clube. Vamos falar da previsão do tempo.
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0: Em Rio Preto, um dia instável, com sol entre nuvens e pancadas de chuva. A temperatura deve chegar a 29 graus. Em Chapecó, hoje será um dia nublado, com aberturas de sol e chance de chuva fraca e isolada. A temperatura máxima atinge os 18 graus. Em Brasília, um dia de calor intenso, hein? Com máxima de 34 graus. A umidade relativa do ar continua baixa, com mínima prevista de 21 a 22% nas horas mais quentes, mantendo o alerta de tempo seco na capital. É importante se hidratar bastante, viu? 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Manda sua mensagem já já. Tem par de ingressos para você curtir Maurício Manieri neste sábado no Centro de Convenções Ulisses Guimarães. Você vai curtir com acompanhante, hein? Corre, manda sua mensagem 0800-342-1055. Eu quero saber se você teria coragem de sair na rua usando a camisa de um time que não é seu, né? Um time que você não torce, rival, né? Do time que você torce. Você ficou sabendo que no domingo uma família teve problema, né? No estádio do Corinthians, o torcedor mirim corintiano ganhou a camisa do Neymar porque o menino é fã do menino Ney. E aí a família teve que sair escoltada, gente, né? Por conta disso, os torcedores do Corinthians não gostaram, né? Você teria coragem de usar a camisa do time rival? Conta aí pra gente, Odete.
2: Olha, a violência tá, né? Um absurdo, né? Pra tudo e quanto é lado. E a gente provocar essa situação é pior, né? Pra quê, né? Eu não vestiria, não, pra ir no estádio. Eu acho que na rua não tem nada a ver, né?
0: Entendi.
2: Mas ninguém sabe, né? Mas ir no estádio com a camisa de outro time, adversário, sei lá, não. De jeito nenhum, correr risco de vida. O ser humano hoje tá muito sem noção, sabe? Tá um absurdo, né? Tá desumanizado. Não tem nada de humano no ser humano hoje. Beijo, meu querido. Um ótimo dia abençoado pra nós. Tá na Clube, tá bom demais.
0: Valeu, Beti. Pra alguns, é vestir o manto de outro clube assim é uma roupa normal, né? Pra outro, já parece uma traição. E você usaria? Você teria coragem? De repente, você é torcedor do Flamengo, usar do Vasco? Você é do Vasco, usar do Fluminense, né? O torcedor colorado, usar do Grêmio? De repente, o torcedor do Fortaleza usar de outro time, né? Do Ceará, por exemplo. E aí? Do Bahia, usar do Vitória? Você teria essa coragem de usar a camisa do time rival? Ou você não usaria de jeito nenhum? Conta aí pra gente, manda sua mensagem. Bora de música boa, Zé Neto e Cristiano.
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0: Anderson, pra Luciene e também pra Lorena. Candangolândia, o Tiagão, a Simone e a Manuela. Formosa, um ótimo dia pro Diego, pra Adriana e pra Tainá. Pra você também que tá levantando agora, um ótimo dia, um ótimo mês de setembro.
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0: Cristiano Araújo, você que sabe, 5h44.
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0: Gente, a Mega Sena pode pagar um prêmio de 26 milhões para os acertadores das 6 dezenas. O sorteio acontece hoje, às 9 da noite, no concurso do último domingo. Nenhuma aposta acertou. A aposta mínima para a Mega custa R$6 e pode ser realizada também pela internet até às 8 da noite. Para você que vai jogar, vai fazer aquela fezinha, boa sorte, viu? Outras informações também no Instagram da Clube, @ClubeFMBrasil. Samambaia Norte, quem tá curtindo é a Raquel, Samambaia Sul, tá Maria Helena, Ceilândia, o Fábio, Luziânia, o Deus Ivan, Diadema, Cíntia, São Sebastião, quem tá curtindo também por lá é a Leiriane, São Paulo, Zona Norte, a Maria Peronde, Santo André, da Angélica, Monsenhor Hipólito, o Zezito. E você, onde você está ouvindo a Clube, manda sua mensagem pra gente também. Eu quero saber se você teria coragem de sair na rua usando a camisa de um time que não é seu, né? De repente o rival aí, você sairia de boa ou não? Conta aí pra gente, bom dia.
2: Bom dia, André. Pra mim, não ia ter problema nenhum. Tava
0: feliz
2: se alguém me zoasse. Eu sou flamenguista, André. Mas usaria a camisa do São Paulo, que eu sei que vocês são paulinos.
0: Ah, bom.
2: Não ia ter problema nenhum. Aquela besta batida do norte, tá na Clube, tá bom demais.
0: Ô Adalberto, eu gostei, viu? Abraço pra você. Zezé e Luciano, pra sempre, bom dia.

0: Centro de Convenções Ulisses desse final de semana, quem vai curtir com o acompanhante é o Deus Ivan Bernardo de Jesus. E Deus Ivan, se deu bem, hein? Luziânia, final telefone 1619, pra você uma ótima terça-feira, um mês de setembro abençoado com muitas conquistas pra você. A gente volta a se falar amanhã.
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17: Ave Maria, cheia de graça, o Senhor é convosco. Bendita sois vós entre as mulheres. Bendito é o fruto do vosso ventre, Jesus. Santa Maria, Mãe de Deus, rogai por nós, pecadores, agora e na hora de nossa morte. E que desça sobre você, sobre o nosso Brasil, sobre nossas famílias, a bênção do Deus Todo-Poderoso, o Pai, o Filho e o Espírito Santo. Amém.
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0: Clube Blumenau, 6 horas. Bom dia para você ligado aqui na Clube 89,1, terça-feira, 1º de setembro, dia do ano de número 244, 36ª semana do ano. Hoje temos lua minguante. Hoje é dia do profissional da educação física. Parabéns a todos. Dia do Corinthians, dia da bailarina, dia de Santa Beatriz da Silva, dia mundial de oração pelo cuidado da criação, dia do médico endocrinologista. Também tem início o setembro amarelo de prevenção ao suicídio e também o setembro verde e doação de órgãos. Na edição de hoje do Bom Dia Clube, eu, Edson Gol e Arnaldo Zimmermann trazendo os principais destaques. Vamos falar do rio Itajaiaçu que sobe e chega a 7,28 metros após período de chuva forte em Blumenau e região. Vamos falar também da média de chuva da cidade que passou de 123 milímetros nos últimos 2 dias. Também vamos falar dos registros aí da Defesa Civil que foram 87 ocorrências, né? 45 foram deslizamentos de terra. Tem ainda a previsão do tempo atualizada para você, o esporte, loterias e o trânsito também, tudo em primeira mão pra você no Bom Dia Clube. Tá na Clube, tá bom demais.
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Pra fechar a primeira sequência aqui do nosso Bom Dia Clube, já já eu volto com muito mais músicas e, claro, também informações pra você no Bom Dia Clube.

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estamos de volta com mais Bom Dia Clube aqui em 89,1 nesta terça-feira, 1º de setembro. Olha, uma nova marca de Blumenau é apresentada e traz o conceito cultura do fazer. E atenção, motoristas, manutenção no bairro Vila Nova afeta trânsito agora pela manhã. Por falar em trânsito, vamos atualizar também a situação do trânsito em Blumenau e região, trazer também a previsão do tempo atualizada, o esporte e as loterias. Fica com a gente até às 8 da manhã, tá no ar o Bom Dia Clube.

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1: Fechando mais uma sequência musical do Bom Dia Clube, depois do show do intervalo a gente volta com informações dos principais jornais e portais de todo o Brasil e as notícias em primeira mão para você aqui na Clube. Bom Dia Clube tá no ar, tá na Clube, tá bom demais.
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11: Clube Blumenau 6:29.
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0: tá na Clube, tá bom demais. Excelente manhã de terça-feira para você ligado aqui na Clube, nos 89,1, 6 horas mais 30 minutos, 16 graus a temperatura. Bom dia para você ligou o rádio agora, para você que tá ligado desde cedo, acompanhando as informações aqui no nosso Bom Dia Clube. No ar mais uma edição nesta terça-feira, 1º de setembro, dia do ano de número 244, 36ª semana do ano. Hoje nós temos lua minguante. Comigo na bancada também Arnaldo Zimmermann. Muito bom dia.
1: Bom dia, Edson. Bom dia você que tá acordando cedo, tá ligado com a gente.
0: E vai ficar muito bem informado a partir de agora. Hoje é dia do profissional de educação física. Parabéns a todos. Dia do Corinthians também. Também tem isso, viu? Também dia da bailarina, dia de Santa Beatriz da Silva, dia mundial de oração pelo cuidado da criação, dia do médico endocrinologista. Parabéns aos profissionais também. E começa hoje também o setembro amarelo de prevenção ao suicídio e também início do setembro verde, né? Que é justamente a doação de órgãos. Informações aqui na Clube até às 8 da manhã. Tem muita música depois também na programação, tem informação, tem a gente junto com você. Mas agora a gente vai de informação com os principais destaques de portais e jornais do Brasil.
1: Rio Itajaiaçu sobe, chega a 7,39 metros após período de chuva forte em Blumenau e região.
0: E a média de chuva na cidade passou de 123 milímetros nos últimos 2 dias.
1: A Defesa Civil registra 87 ocorrências no município, foram 45 deslizamentos de terra.
0: O orçamento do Brasil para 2027 tem estimativa de superávit de 83,4 bilhões de reais.
1: Nova marca de Blumenau é apresentada e traz o conceito Cultura do Fazer.
0: Atenção motorista, manutenção no bairro Vila Nova afeta o trânsito agora pela manhã.
1: Pedestre atropelado por moto na rua Gustavo Zimmermann, na Itopava Central.
0: E olha, mais de 600 denúncias de fiação caída de postes foram registradas no Procon somente nesse ano, né? Principais destaques de hoje também nos nossos portais e jornais do Brasil. Bom dia. A Folha de São Paulo traz o seguinte: bolsonaristas lideram pesquisa em 7 estados e Distrito Federal e aliados de Lula despontam também em 5, segundo Datafolha e também a Quest. Em outros 7 colégios eleitorais estão à frente candidatos que se declararam neutros em relação à disputa presidencial.
1: No Globo, fim da escala 6x1, relator se reúne com sindicalistas e empresários antes de votação em comissão do Senado.
0: Na Gazeta do Povo do Estado do Paraná, Toffoli censura a campanha e põe em risco candidatura de Renan Santos à presidência.
1: 0 hora do Rio Grande do Sul, frio intenso, chuva volumosa e El Niño fortalecido. Como vai ser o tempo em setembro no Rio Grande do Sul, diz o 0 hora.
0: No NSC Total de Florianópolis, fim da escala 6x1 pode exigir até 30 anos para compensar custos sem cortar salários, diz CNI.
1: No R7, Alcolumbre indica Pacheco para a vaga de Bruno Dantas no Tribunal de Contas da União.
0: Na revista Veja, a defesa de Renan Santos busca reverter decisão de Toffoli nesta terça. O advogado do candidato espera que plenário do TSE derrube suspensão de parte da campanha.
1: No demais, Florianópolis entra em alerta para deslizamentos após chuvas.
0: Na J Notícias, transporte coletivo de Blumenau terá 18 viagens extras para desfile nesta quarta-feira.
1: No portal O Auditório, Câmara de Blumenau celebra 140 anos de sua criação oficial.
0: No portal Blumenauense, manutenção altera trânsito na rua Benjamin Constante nesta terça-feira.
1: No Informe Blumenau, a Blumenkuchen 2026 e reúne mais de 30 estabelecimentos participantes. Tá começando, né?
0: É verdade, né? Vamos falar de cuca também, né? A previsão do tempo hoje também tem o esporte, tem loterias, tem as principais ocorrências do trânsito, a polícia também, tudo atualizado para você aqui na Clube e você participando com a gente no 99119-2730. Quer ficar bem informado? Fica com a gente até às 8 da manhã. Tá no ar o Bom Dia Clube. Bom Dia
1: 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Muito bem, a gente já começa aqui com informação para você, e você que acordou agora há pouco, tá tentando ficar bem informado, e daqui a pouco nós vamos já tentar um contato com o secretário da Defesa Civil, Carlos Menestrina, aqui no Bom Dia Clube, mas a gente já atualiza aí a questão do nível do rio, das ocorrências aqui na cidade também. Blumenau agora está com 7,39 metros no nível do rio Itajaí Açu, nesse momento, então, a medição das 6 horas da manhã. 6 horas da manhã, então, a última projeção aqui da Defesa Civil, aqui do município de Blumenau, era o seguinte, deixa eu dar uma olhada aqui, né? A última previsão era para 7,60 metros, às 11 horas da manhã, eles tinham a previsão até às 9, mas na expectativa de que o nível dessa elevação, ele diminua o ritmo, e aí agora para as 11 horas da manhã, gente, lembrando que a partir de 7:40 já tem a primeira rua atingida aqui em Blumenau, então é questão de 1 centímetro, certamente essa rua já tá, né? Já tá aí a sendo atingida, ou muito próximo de ser atingida, mas é na rua, não é? É na rua aqui. Deixa eu só pegar a informação aqui então, dessa elevação, o nível do Rio Itajaiaçu aqui em Blumenau, ele subiu, olha, chegou a subir 30 centímetros ontem às 10 horas da noite, depois 28, foi diminuindo o ritmo até 1 da manhã para 20 centímetros, continua subindo sim, mas ele tem subido aí um pouco acima de 10 durante a madrugada. Na última hora foram 11 centímetros de elevação, na hora anterior também 11 centímetros, então está com 7,39 agora. Como é que está lá no Alto Vale, lá em Rio do Sul? Deixa eu dar uma olhada aqui. 6,77. Peraí, vamos lá, sempre o F5 ajudando aqui. Não é? A F5 é o tempo todo agora, né? Para atualizar as informações, não é? Atualizando aqui. 6,77, que é a medição que eles fazem lá na ponte Dom Tito Bus, no centro do Rio do Sul, que é oficial, porque lá cada ponto lá tem uma medição um pouquinho diferente. 6,77, que já pega lá em alguns bairros do Rio do Sul. Mas para saber se essa água, ou quanto dessa água vem para cá ou não. As barragens, olha só, a barragem de Ituporanga já está quase na metade, não é? Tá, todas as comportas estão fechadas, são 5 comportas, 44% da capacidade ocupada. A de Itaió, as 7 comportas estão fechadas, mas com 29% aí da capacidade, não é? Deixa eu dar uma olhada aqui rapidinho aqui. Enquanto a gente vai pegando aqui a barragem de José Boatê, mas também vendo aqui o município de Timbó, Rio Benedito, além da preocupação com os moradores de Timbó e região, também essa água do Benedito que vem aqui para Blumenau, na medição das 6 horas, das 6:30 agora, 5:72. 5:72 em Timbó. Lembrando que ali em Timbó, a água já pega com 5:60 na primeira rua. Então a primeira rua, a rua Arthur Giotti, que fica no bairro Araponguinhas, né? Uma rua que já tá no nível da cota de enchente, mas ela pega na rua, ainda a princípio eu lembro que ele não pegava em nenhuma casa, depois você tem outras ali perto de 6 metros em Timbó, preocupação, Defesa Civil de Timbó também aí trabalhando. Deixa eu ver aqui a barragem de José Boatê, o percentual muito baixo aqui da barragem de José Boatê, né? Essa barragem é uma maravilha, né? Com o tamanho dela, o que cabe de água ali, só 3,8% de ocupação da sua capacidade total em José Boatê. Lá é o seguinte, lá é uma barragem aberta, uma fechada, porque tem um problema lá também, um problema técnico, né? Aquela, depois a gente comenta mais sobre os problemas lá da barragem de José Boatê, mas tá aí, ó, Ituporanga, 44% ocupado, Taió, 29%, e Birama, 3,8%. Sendo que as barragens de Ituporanga e Taió afetam diretamente ali Rio do Sul, a todas as duas, obviamente, e mais toda a passagem pelo Alto Vale e também a barragem de José Boatê, a barragem norte, afeta Blumenau, como também a região aí do Rio Benedito em Timbó, porque choveu bastante também nas cabeceiras lá Planalto Norte e tudo mais. Daqui a pouco a gente vai atualizando você aqui com essas informações e outras mais, mas também nós tivemos ocorrências aqui, meu caro Edson, tivemos ocorrências aqui, variadas aqui, não é? A Defesa Civil informando aqui até agora pela madrugada, até 5:30 da manhã, eram 87 ocorrências registradas pela Defesa Civil, sendo que 45 eram deslizamentos de terra, 10 análises de risco, 5 alagamentos, que alagamento é uma coisa pontual, né? Em função do represamento da água, não é enchente, e 16 em relação ao vento, ao vendaval, né? 10 problemas com muro, essas quedas de muro, de barreira e tudo mais. Granizo teve um ontem, né? Teve um caso ontem aqui.
2: Um caso apenas.
1: Na região da Velha, né?
2: Isso, exatamente.
1: Região da Velha,
2: hein? Ali o pessoal passando ali pelo Adventista, uma certa hora do dia também teve ali teve uma queda de granizo, mas nada exagerado, assim, pedras pequenas, inclusive.
1: Tá certo, então a gente dá essa parcial aqui, daqui a pouco a gente já atualiza também essa informação em função da chuva e vai ter a previsão do tempo daqui a pouco, mas a gente já sabe que hoje o tempo melhora, né? O tempo melhora, só que assim, ó, hoje, aí vem o alerta, né? Hoje, quarta, amanhã é feriado em Blumenau, quinta-feira, tempo bom, sexta-feira, Falta chuva, né? Mas daqui a pouco o pessoal, ou o Gabriel Cassol ou a Emily, aí já vão atualizar pra gente daqui a pouquinho, né? Daqui a pouquinho essa informação também do tempo e daqui a pouco talvez o secretário já fale com a gente aqui ao vivo.
2: Exatamente. Inclusive a título de informação, com 7,40 metros nós temos água aí na rua São Rafael, que isso. É uma rua que fica ali entre a 1º de janeiro e a Romário Conceição Badia, aí no bairro Itopava Norte. Depois 7,60 metros já vai um pouco mais à frente, bairro Fortaleza aí, vai ter um ponto mais baixo da rua que vai pegar água também, né? Na rua São Rafael com 7,40 metros é uma casa que acaba pegando água também.
1: É uma,
2: né,
1: casa, eu já fui algumas vezes ali nessa, sim, casa, nesse local, quando tá com 7,45, 7,50 e não chegava a entrar na casa, ficava na frente da casa, né?
2: Isso.
1: Mas vale como, se pegou no quintal, já vale como imóvel, né?
2: Exatamente. Mas lembra que teve um ano aí que a gente teve uma alteração nas cotas também, que mudou, sim, eram cotas antigas, né? E isso com o passar do tempo também pode ter alterado, mas se por enquanto ainda não chegou lá, perfeito, né? Ainda bem, né? Ainda bem que fique por aí, né?
1: Era por aí.
2: Por muito tempo era 8 metros, eu cansei de ir lá na 1º de janeiro, que era 8 metros.
1: Sim, sim.
2: As famílias que moravam lá já sabiam certinho, né? Quando já ia tirando os móveis e tudo. Então, o pessoal que mora na São Rafael, Marta Cordeiro, Alberto Gol, ainda na Max Charimantel da Fortaleza, na Max Aldeman, que é todo o pessoal que fica abaixo de 8 metros, o pessoal já tá, claro, já tá de alerta desde ontem, né? Já isso. Tá aí se movimentando também, porque eles sabem como é que é a situação, né?
1: Exatamente. Entrou na previsão aí que pode chegar essa cota, o pessoal já se mobiliza, já se movimenta também, para não perder nada, né? Pra se organizar também para poder sair de casa tranquilamente aí e conseguir levantar os seus pertences. Muito bem, 6:41, 16 graus a temperatura. Ainda falando sobre chuva também, só que de uma forma diferente, né? O PROCON de Santa Catarina explica como pedir o ressarcimento por danos causados por chuva e também granizo, né? Que tem recorrente aqui na cidade, na região. O PROCON de Santa Catarina orienta consumidores a verificar a cobertura do seguro, registrar os danos e guardar comprovantes para solicitar indenização. Quem traz mais detalhes também, conversando com a diretora do PROCON de Santa Catarina, a delegada Michele Alves, é Amarilis Pequeno, da Rede de Notícias Acaerte.
3: As fortes chuvas e o granizo registrados nos últimos dias em Santa Catarina deixaram prejuízos para proprietários de veículos em diferentes regiões do estado. Para quem tem seguro veicular, a orientação do PROCON de Santa Catarina é conferir primeiro a apólice para saber se a cobertura inclui granizo, alagamentos e outros danos provocados pela chuva. Antes de qualquer conserto, o consumidor também deve registrar os prejuízos com fotos e vídeos e guardar orçamentos, notas fiscais e protocolos de atendimento. A diretora do PROCON de Santa Catarina, delegada Michele Alves, explica como o consumidor deve proceder.
4: O PROCON de Santa Catarina orienta as pessoas que tiveram danos em veículos ou até mesmo em casa, né, por conta do telhado, por conta da chuva de granizo. Primeiro, verificar se tem seguro contratado, verificar as cláusulas e se isso está na cobertura contratada. Se tiver, guardar fotos, vídeos, comprovantes fiscais para pedir a solicitação da indenização. Se tiver qualquer negativa ou demora no ressarcimento, o PROCON de Santa Catarina estará à disposição para a abertura da reclamação.
3: O consumidor também pode buscar ressarcimento quando o veículo foi danificado dentro de um estabelecimento comercial, mas a responsabilidade depende das circunstâncias. É preciso avaliar, por exemplo, se houve negligência ou algum problema na estrutura do local que já apresentava risco antes do temporal. Nesses casos, também é importante fotografar o estabelecimento, guardar comprovantes de permanência no local e, se possível, identificar testemunhas. Situações envolvendo o poder público, como a queda de uma árvore que já precisava de manutenção ou danos relacionados a uma obra sem sinalização adequada, também podem ser analisadas caso a caso. Se a seguradora negar uma cobertura prevista no contrato ou houver demora no ressarcimento, o consumidor pode registrar uma reclamação junto ao PROCON de Santa Catarina. As reclamações podem ser feitas pelo site do órgão. Para denúncias, o PROCON também disponibiliza um número de WhatsApp, que é o 48-3665-9057. De Florianópolis, da Rede de Notícias Acaerte, Amarilis Pequeno.
2: 6:44, 6:44, 16 graus temperatura. Para você que tem seguro, fique atento, então guarde todos os comprovantes também para requerer a indenização também por parte aí da sua seguradora.
1: Vamos seguindo por aqui, então, levando informação aí no seu rádio, para você que está sintonizado aqui em 89.1. Olha só, a Blumenau já recebeu 636 denúncias sobre fios caídos ou irregulares nos postes de energia de janeiro a agosto desse ano. O número é mais que o dobro das 300 denúncias registradas durante todo o ano passado pelo PROCON do município. Desde julho do ano passado, o programa Limpa Fios já realizou ações em 42 ruas de Blumenau, com a retirada e organização de cabos de telefonia irregulares. O trabalho busca reduzir a poluição visual e também os riscos provocados por fios caídos ou instalados de forma inadequada. Entre as ruas atendidas estão vias dos bairros Centro, Ponta Aguda e Topava Seca, Velha Escola Agrícola, Fortaleza, Velha Central, Bom Retiro e Topava Norte, Topavazinha, Vila Nova, Água Verde, Garcia, Jardim Blumenau e Fortaleza. O centro que tem o maior número de trechos atendidos aí, com 10 ruas, não é? Bom, segundo o PROCON, cerca de 400 quilos de fios irregulares foram retirados em 2025. Para esse ano, a estimativa é eliminar aproximadamente 1.000 quilos. Denúncias sobre fiação podem ser feitas aí no WhatsApp do PROCON, que é o 3381-7151. Ouvidoria da Prefeitura pelo 156, o programa Limpa Fios, que envolve também ali no PROCON Celesc, operadores de telefonia, secretarias, mutirões que acontecem aí às quartas-feiras. Amanhã não deve acontecer então o mutirão, porque amanhã é feriado. Olha, sobre o feriado aí também, nós vamos então depois falar aí a respeito aí do que funciona, o que não funciona aí na cidade. Vamos lá então, não? Daqui a pouco aí a gente já segue aí tentando nossos contatos então por aqui, não é? Vamos seguindo por aqui então com o Bom Dia Clube para você.
0: Muito bem, informações aqui, 6:46, 16 graus a temperatura. Você fica muito bem informado, lembrando que você também participa com a gente aqui pelo 99119-2730 com o nome completo, bairro cidade, interage com a gente, manda sua mensagem aí também através do nosso WhatsApp. Daqui a pouquinho a gente vai ter também a previsão do tempo atualizado com toda a equipe aí do Alerta Blue, nossa Defesa Civil, a gente vai atualizando você também aqui nos 89,1. Estamos tentando contato aqui também com o secretário de Defesa Civil Menestrina, mas está ocupado por enquanto. Daqui a pouquinho a gente já entra em contato e estabelece essa ponte para trazer mais informações também sobre ocorrências e tudo mais aqui na nossa cidade.
1: Vamos seguindo aqui então, daqui a pouco tem um bloco comercial, daqui a pouco como é que é aqui, vamos então.
0: Vamos lá.
1: Daqui a pouco a gente já volta então com informações, atualizando a informação do tempo também, ocorrências policiais e do trânsito.
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6: Clube Blumenau 6:52. De volta com o nosso Bom Dia Clube aqui nos 89,1. Manda mensagem, alô, recado pelo WhatsApp também no 991192730. Você participa e interage com a gente. Aí você concorre também à pizza, rodízio de pizza, né? 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Sexta-feira tem rodízio de pizza para você, acompanhante. 991192730 com nome completo, bairro, cidade. Dar uma pincelada rápida aqui sobre a previsão do tempo. Daqui a pouco tem também as informações direto da Defesa Civil, nosso Alerta Blue, com Emily Ramos ou então Gabriel Cassol trazendo as informações atualizadas. Bom, nessa terça-feira o dia inicia com um tempo firme e ensolarado devido à presença de uma massa de ar seco. No entanto, entre o final de semana e final da manhã e a tarde, a presença de perturbações da atmosfera favorecem também a condição aí para pancadas isoladas de chuva com trovoadas. A máxima é entre 25 e 27 graus. Vento fraco a moderado do quadrante oeste também. Informações aqui na Clube nos 89,1 e daí a gente vai trazendo mais informações daqui a pouquinho também aí com Emily Ramos e também aí a Defesa Civil, com talvez o Gabriel Cassol também, quem tiver de plantão lá vai trazer as informações atualizadas. Daqui a pouquinho tem horário político também obrigatório aqui na Clube.
7: Muito bem, fique atento você que está pegando o trânsito aí, você que mora na região aí da Vila Nova, quem pega a rua Benjamin Constant, ali na Vila Nova, no número 3.385, isso é perto da rotatória com a rua Frei Stanislau Schett. Hoje, agora, daqui a pouco, às 7 horas da manhã, vai ter uma manutenção ali da Secretaria de Serviços e Manutenção Urbana aqui de Blumenau. Então, a prefeitura está avisando que, por segurança, o trânsito no local vai funcionar no sistema Siga e Pare até a conclusão dos serviços. Orientação é para que os motoristas redobrem atenção e, se possível, utilizem rotas alternativas. Se, em caso de chuva agora, não sei se está chovendo agora, mas não estava chovendo agora há pouco quando entrei aqui na rádio, né? A manutenção seria adiada então, né? Mas por que vão fazer às 7 da manhã? Por que não fazem às 8? Às 8:15, 8:30, né? Mas só se tá, é muito urgente. E porque você pode começar às 7, por que não começou às 6? Não sei por quê, né? Mas tá aí. Essa manutenção às 7 da manhã vai dar um caos no trânsito aí, né? O sistema Siga e Pare de manhã cedo, perto da rotatória, isso vai, se for como eu tô prevendo aqui, vai dar fila ali na Benjamin Constante, vai dar fila até depois da Cooper lá, né? Lá pra diante isso aí, porque, ou o pessoal que tem que pegar ali a rua Antônio Figueiredo, pegue aquelas transversais ali entre a Benjamin Constant e aquelas que vão desembocar lá na Teodoro Roltrup ali, ou já pega ali antes o Beco da Marreca ali, a rua Júlio Baumgarten, vai pegando rotas alternativas por ali, ok? Porque senão vai complicar.
6: Muito bem, 6:55, 16 graus temperatura, a gente vai ao intervalo e daqui a pouquinho tem o horário político obrigatório. Voltamos logo mais às 7:25 com mais Bom Dia Clube, mais informações para você.

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12: Tá na Clube, tá bom demais. 7:26, 16 graus de temperatura. Estamos de volta com o nosso Bom Dia Clube. Tem mais informação para você. 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É o sorteio também aqui na Clube FM, tá bom? Vem participar com a gente, já vai trazer detalhes também da previsão do tempo.
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12: Vamos até a Defesa Civil, nosso alerta Blue. Quem traz informações é Gabriel Cassol. Bom dia.
15: Bom dia a todos os ouvintes do programa Bom Dia Clube. Nesta terça-feira, o dia vai começar com tempo firme e ensolarado devido à atuação de uma massa de ar seco sobre o estado de Santa Catarina. No entanto, entre o final da manhã e a tarde, vamos ter a presença de

0: perturbações na atmosfera que vai trazer a condição para pancadas isoladas de chuva com trovoadas aqui entre a região do Médio e o Baixo Vale do Itajaí. A temperatura máxima hoje à tarde varia em torno dos 26 graus aqui em Blumenau. Para amanhã, quarta-feira, já vamos ter o dia começando com nevoeiro, mas ao longo da manhã o sol volta a aparecer e o tempo se mantém firme e ensolarado no decorrer da quarta-feira. Temperatura mínima amanhã em torno dos 12 graus no início do dia e máxima no período da tarde em torno dos 23 graus. Com as informações do tempo, direto da Defesa Civil de Blumenau, meteorologista Gabriel Cassol.
1: Boa notícia, né? O tempo tende a melhorar também, mas pode aí voltar a chover na sexta-feira, né? Informações aqui da previsão do tempo na Clube.
2: E ainda com algumas chances de alguma pancada de chuva hoje à tarde mesmo, apesar da melhora do tempo, mas tem a volta da chuva aí na sexta-feira. A gente vai atualizando aqui as informações da chuva e das ocorrências aqui em Blumenau.
3: Em linha com a gente, secretário da Defesa Civil de Blumenau, Carlos Menestrina. Bom dia, secretário.
4: Muito bom dia, Arnaldo.
3: Secretário, a situação agora, quando o nível do rio Itajaí Açu chegou a 7:48, às 7 horas da manhã aqui em Blumenau, qual é a previsão aí para que o nível do rio atinja o seu nível maior aqui na cidade?
4: Olha, nós acabamos de fazer a rodada de avaliação. Foi definido então que às 13 horas ele vai atingir o seu pico com 7 metros e 70 centímetros.
3: Nesse momento, como a gente já passou daquela marca de 7:40, já tem o registro de ruas alagadas, até porque a primeira rua seria atingida com 7:40, secretário. Como é que está a situação nesses pontos mais baixos aqui da cidade?
4: As primeiras ruas é ali a região da 1º de janeiro, né? Inclusive nosso pessoal está acompanhando no local, inclusive conversamos com a comunidade lá, avisando que eu chegaria próximo, mas não atingiria a cota de enchente. Então está bastante tranquilo, né? São poucas as ruas, são duas ou três ruas que tem uma lâmina de água muito fina, né? Sem nenhuma intercorrência que possa prejudicar aí a mobilidade urbana.
3: Além do risco de inundação, secretário, há alguns registros de alagamentos pontuais em função de represamento da água. Como é que está o atendimento da Defesa Civil nesse sentido?
4: Bom, os alagamentos ocorreram quando aconteceram a precipitação concentrada de chuva, que foi ontem de manhã e ontem final da tarde. Após isso, né, não há mais nenhum alagamento pontual, exceto, claro, se o rio continuasse subindo, crescendo, aí sim, automaticamente o próprio rio Itajaí-Açu provocaria esses alagamentos. Mas a nossa grande preocupação das 87 ocorrências que nós atendemos, foram 45 deslizamentos. Então, esse sim é o fenômeno que nos preocupa muito, né? Porque mesmo sem chuva, a possibilidade de ocorrer ainda está, porque o solo está bastante saturado. Então sempre nossa equipe está na rua acompanhando, inclusive fazendo o rescaldo dessas ocorrências que nós atendemos de madrugada, porque da noite sempre é mais difícil fazer uma avaliação mais criteriosa. Então hoje os nossos técnicos estão retornando a esses locais para fazer uma avaliação um pouco mais apurada, para exatamente verificar quais encaminhamentos possam ser dados e devam ser dados nesse sentido. Mas a gente alerta, mesmo sem chuva, que a população fique atenta, principalmente aqueles que moram próximo à encosta ou em locais que já têm algum histórico de deslizamento.
3: Secretário, o tempo deve melhorar, e segundo a previsão hoje, mas na sexta-feira já deve voltar uma frente fria. Então, o pessoal que mora perto da encosta deve permanecer em alerta também para uma possível volta da chuva até o final da semana, né?
4: Exatamente. Hoje à tarde, apesar de hoje nós termos inclusive sol, mas hoje à tarde existe também a possibilidade de uma pequena trovoada. Só que essa trovoada não vai interferir no nível do rio, porque ela, se ela ocorrer, ela vai acontecer de Blumenau em direção ao litoral. Mas, claro, aí sim que volta novamente a grande preocupação em relação a deslizamento, porque uma pancada de chuva, mesmo que não seja muito forte, ela pode sim potencializar ainda mais essas condições de deslizamentos, né, que estão ocorrendo na cidade de Blumenau.
3: Muito bem, secretário. Alguma outra recomendação aí à população, risco de quedas de árvore e outros acontecimentos aí que possam interferir aí na rotina do morador de Blumenau?
4: Agora é o momento, Arnaldo, de se preparar para o próximo, né? Daqui a pouco nós teremos outros momentos desse aqui, iguais a esse, então se preparar, verificar. Nós tivemos uma ocorrência ontem, onde um coqueiro acabou caindo, né, de uma encosta e atingindo uma residência, um veículo. Então, as pessoas têm que avaliar essas árvores que possam estar colocando uma condição de risco e acionar a Defesa Civil para que a gente possa avaliar e, se confirmado, a gente autorizar o corte, né, ou a poda, se for o caso. E também, claro, verificar as drenagens da sua propriedade, da sua casa, né, para que, se novamente vier um quantitativo de chuva elevado, a água possa seguir o seu curso normal e evitar o represamento. Então, são esses cuidados e, claro, sempre ficar acompanhando os nossos avisos e alertas, que nós sempre faremos os avisos e alertas antecipados, avisando de alguma anormalidade que possa ocorrer em relação ao nosso clima.
3: Tudo isso que a gente está vivendo aqui na cidade e região já é um efeito direto aí do fenômeno El Niño, secretário?
4: Sim, com certeza. Uma das características do fenômeno El Niño é exatamente ele desconfigurar o clima. Então, nós estamos tendo hoje trovoadas com granizo, com descargas elétricas, com ventos, que não é típica dessa época do ano, é típica mais para o final do ano. Mas é uma das características, sim, do El Niño, desconfigurar o clima, e claro, e trazer um volume maior de chuva, como aconteceu em julho. Na nossa média era 70 milímetros, choveu 190. Agosto vai dobrar também a previsão, que a nossa média vai dobrar, aumentar em dobro, né? Então, essa é a característica do El Niño. Enquanto que ele estiver sozinho, a gente consegue administrar. A nossa preocupação, como é que ele vai se configurar lá na frente. Então, esse é o nosso acompanhamento, é isso que nós vamos fazer diariamente.
3: Obrigado, secretário, aqui pela participação na clube.
4: Um grande abraço, bom dia a todos.
5: Edson, bom.
2: Muito bem, então a gente segue atualizando os dados aqui em função da chuva aqui em Blumenau. Nós tivemos aí, olha só, a média de chuva em 24 horas em Blumenau, a média da precipitação acumulado de 85,1 milímetros em 24 horas, mas em somando 48 horas aí, pegando desde o domingo até a madrugada dessa terça-feira, deu 123 em média. A Curipós foi o ponto mais alto aí nesses dois dias, 136,8 milímetros. É muita água, gente, esses milímetros aqui, isso aqui é chuva de mais de um mês, né? Caindo aí em apenas dois dias aqui na cidade de Blumenau. Como o secretário acabou de falar, já tudo é efeito de El Niño. Então El Niño tá aí, só que aí tá atuando ainda, parece que ele tá atuando ainda nas beiradas, não é? Então temos que ficar com alerta direto, porque já na sexta-feira volta a chuva. Atenção você aí com risco de deslizamento de terra. Trazendo aqui informações aqui também, atualizando aqui para você então. Olha só, a previsão é de chegar às 7:70 a 1 hora da tarde, aí a previsão da Defesa Civil. A maioria das ocorrências aqui, como o secretário falou, deslizamento 45 dessas 80 e deixa eu ver aqui, dessas 87. Deixa eu atualizar aqui, ó, Rio do Sul e Timbó. Timbó, o Rio Benedito, a água vem para cá também no Rio Benedito. Ele chega agora às 5:66, medição das 7:30 da manhã. 566 que já atinge lá, já tá atingindo lá algumas ruas lá mais baixas em Timbó. Em Rio do Sul, na Defesa Civil, deixa eu dar uma olhada aqui, Rio do Sul, 6:74. Já baixou um pouquinho, Rio do Sul, hein? Baixou um pouquinho, baixou já 3 centímetros nessas últimas 2 horas, então. Quer dizer, tá estabilizando lá em Rio do Sul, no Alto Vale. Com as barragens, nós já falamos, tudo ok aqui, tudo tranquilo aqui nas barragens, as 3 barragens aqui, né? E nós seguimos acompanhando. O risco de uma enchente maior não é mais o caso, né? Mas tem essa questão aí de, bom, alguma queda de árvore, né? E algum deslizamento, queda de muro, tudo isso a população tem que ficar atenta.
1: Muito bem, informações aqui na Clube, 7:36, 7:36, a gente vai falar também aqui do trânsito atualizado, onde tem informação aqui também da Rua Bagé, rua que passa por trás aí do Posto Galo, né? Ali na divisa de Indaial, praticamente Indaial já, né? E a 470 bastante movimentada nesse momento, bastante lento aí o fluxo de veículos ali, e o Fábio Tirone traz informações também ali dessa região, inclusive o pessoal da Rua Bagé ali, que passa por trás da 470, sem energia também. Fala aí, Fábio.
5: Edson, bom dia. Uma informação para o ouvinte clube, a Rua Bagé, no Encano do Norte, que é nos fundos do Posto Russe, ela não está passando, está com água. Seria interessante a Prefeitura de Indaial e a Defesa Civil colocarem placas na conserva Silze, o pessoal não se direcionar, tá um transtorno na rua, a BR segue parada com trânsito gigante. Então, só para manter o pessoal informado que não adianta pegar a rua por dentro, tá? Um abraço. Inclusive a comunidade, Edson, tá tentando ligar para a Celeste, que aí tá ocupado direto. Tá sem energia elétrica na rua Bagé, tá? Então, no fundo do posto Rússia, ali nas imediações do número 4.900, sem energia elétrica.
1: Já não bastasse o alagamento ali, tá causando transtorno também, agora sem energia elétrica também. Informações aqui do Fábio Tironi, trazendo informações aí da rua Bagé, que passa, o pessoal geralmente passa por ali para cortar para pela 470 quando tá mais complicado. Agora 470 com bastante movimento e ainda essa rua Bagé também com esse problema complicado. Não tá passando, tá alagado por lá, hein?
2: E aí você vê uma via alternativa também, né? Quem faz aí o trecho Blumenau a Indaial, aqui ó, no complexo Badenfurt, a guarda de trânsito informando que foi liberado nos dois sentidos, mas havia, agora 7 horas da manhã, antes do horário eleitoral, havia filas no sentido rodovia BR-470, mas está fluindo, filas maiores. Tem ocorrência aqui também, o que interfere no trânsito, que é uma árvore obstruindo uma via de acesso à escola na rua João Schetz, no bairro Garcia. Então, o Corpo de Bombeiros está atuando naquele corte de árvore, então, para poder liberar a via ali no bairro Garcia.
1: O trânsito está fluindo, mas tem fila aqui ainda, viu? O pessoal está passando ali pela Complexo Viário do Badenfurt, vem da Rua Bahia, acessa também em direção aí o Complexo do Badenfurt, a 470, bastante lentidão ainda.
2: É fluindo na marchinha na primeira marcha, né?
1: Exatamente, né? Bem diferente do que é a velocidade permitida lá, que se não me engano é 60 por hora, né? Então tá bem complicada a região ali também, bastante fluxo devido ao poste, né? Derrubaram, bateu, o carro rodou e bateu lá e derrubou o poste. Mas ontem à tarde, por volta das 15 horas, também teve um acidente parecido lá também, né? Colisão em poste também aí naquela região. E hoje aconteceu mais uma vez, né? Fala a gente então aí do trânsito aqui em Blumenau região.
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1: Ainda falando aqui também da região do Badenfurt, então quem tá vindo aí também do Terço Salto aí pela Werner Duve, pega filas desde a Philipp Bauer, aí a região das marginais da 470, bastante movimentadas também, né? Aí já repercute aqui também o alagamento que tem aí na rua Bagé e na 470, bastante movimento também, bastante lentidão, BR quase parada de uma vez aí, né? Você tá passando aí pela 470 também, passa pelo Trevo do Celeiro do Vale, tem bastante lentidão, informação de filas ali no Trevo do Celeiro do Vale, tá vindo aí também pela Engenheiro Ududec para acessar o Trevo do Celeiro do Vale, também lentidão extrema, informação de filas. Temos também aqui quem tá vindo a Johann Sachse para acessar também a Max Rumpel, né? Aquela região, para acessar também a 470, bastante movimentação, bastante lentidão nesse horário ainda, né? Passando aí também na região norte, pouco mais de movimento aí na rua Dr. Pedro Zimmermann e também Gustavo Zimmermann. As filas da região aí da Pedro Zimmermann passam a Erich Belz, hein? Tá longe, hein? Lá em cima na rede top, lá pra cima, tem lentidão já, formação de filas. Não é diferente na Gustavo Zimmermann, tem lentidão desde a região do Golden Park, né? Depois chega ali na região da 1º de janeiro, complica mais um pouquinho ainda, tem trânsito intenso também, Guilherme Scharf com bastante movimento ainda nesse horário. Vamos atravessar aqui o rio então, e pro outro lado, Rua Pomerode, muita lentidão, formação de filas, olha como repercute, né? Aí tem a Benjamin Constante, com filas gigantescas, José Deck, Norberto Ceraoise, vai acessar aí também a rótula do cemitério aí na Rua Bahia, tem lentidão extrema hoje, fora da curva, tá achando estranho hoje? Pois é, tem bastante lentidão nesse ponto, né? Quem tá vindo aí da Rua Bahia pega a fila também, aí a Ponte do Salto também com lentidão extrema em cima da ponte também na região da Rua Bahia, que vai até próximo a Gustavo Salinger, aí não, mas já quase pra atravessar aí para o bairro Vila Nova e começa a dar uma dissipada, aí fica um pouquinho mais fácil. Filas também extremas e intensas hoje, aí na região da Divinópolis, também na região da Caçadores, filas aí desde a gráfica 43, Cooperomino ali naquela região também em Tororó, tem fila extrema, pessoal que passa aí também na região da Jorge Lacerda, aliás, atrás da Ering, naquele muro que tem ali atrás da Ering, pela Jorge Lacerda, tem um ponto de alagamento que a gente já falou algumas vezes ali, tem um bueiro ali que não dá conta d'água, mas há muito tempo, né? E não é feita a manutenção. E o pessoal passa ali, pedestre não passa naquela região. E tanta água que tem na pista ali também. Bem complicado, o pessoal puder dar uma atenção ali também, desentupir o bueiro, quem sabe facilita para quem passa aí como pedestre também. E claro, os carros também desviando, porque tem uma poça gigante de água ali naquela região da Jorge Lacerda, atrás da Cooper, aliás, da Ering Omino ali, né? antiga, um Mino. Temos também Humberto de Campos com bastante lentidão, depois pega 7 de setembro, vai acessar também aí sentido centro, informação de filas extremas. Alameda também com bastante movimento ainda nesse horário, Hermann Hering mais próximo aí do centro com lentidão, informação de filas. O Itajaí tem fluxo intenso, não tá tão complicado, tá um pouco fluindo um pouquinho melhor já nesse horário, nesse momento. Deixa eu trazer mais aqui também, região sul, o Amazonas aí, ó, desde a Coteminas, passando pelo 23BI, pega filas até próximo aí à região da Bela Janela, passa também, não, né? Eu atualizou o mapa aqui, passa o condomínio Bavário e você tem lentidão até próximo ao terminal da fonte. Lentidão extrema em vários pontos da cidade, fique atento, mantenha a distância de segurança, onde levezinho também a chuva parou, mas todo cuidado é pouco no trânsito. Informações atualizadas aqui na Clube em 89,1. Temos as ocorrências também de trânsito, né, Arnaldo?
2: Olha, o maior destaque aqui que a gente traz é ontem, 10:30 da noite, na rua Gustavo Zimmermann, ali pelo número 3208, teve um atropelamento, né? Uma moto atropelando um pedestre, a moto de Curitiba, conduzida por um homem de 31 anos. Ele foi atendido pelos bombeiros, liberado no local, e o pedestre que foi atropelado, de 27 anos, também foi atendido, liberado no local. Pelo jeito, só os ferimentos ali, muito leves ali, não precisaram de hospitalização. Quando acontece atropelamento de moto com pedestre, é isso, porque o motociclista às vezes também acaba muitas vezes se ferindo porque tem a queda da moto, os dois acabaram caindo, né? Tanto pedestre atropelado como também o motociclista ontem na rua Gustavo Zimmermann. E o pessoal tem que ficar mais atento, pista molhada e tudo mais, tudo isso aí acontece. A gente vai acompanhando aqui também a situação aqui, vamos para atualizando aqui uns detalhes nas ocorrências na área da segurança. Com essa chuvarada, parece que a bandidagem também pegou um pouquinho de folga, né? Porque diminuiu o número de ocorrências policiais, pelo menos ocorrências mais graves aí, nas últimas 24 horas. É muito bandido aí com medo da chuva, pelo jeito, que é bom por um lado, né? Mas olha só, aquele caso do homicídio que aconteceu em Blumenau no domingo. A Polícia Civil atualizou ontem a situação de que o autor do crime, o autor do homicídio, ele foi preso em flagrante, então foi lavrado o auto de prisão em flagrante pela Polícia Civil. Ele foi levado para o Presídio Regional de Blumenau. Polícia Civil, através do delegado Henrique Stodic Neto, ele informa que as diligências foram feitas ainda naquela noite, na noite de domingo. O caso foi encerrado por parte da Polícia Civil. Qual é o caso, para você que perdeu aí ontem? Foi na madrugada de domingo, no bairro Garcia, que esse homem de 35 anos atacou o vizinho. Ele, olha só, ele atacou a facadas o vizinho de 43 anos, depois de uma discussão aí por volta de 1 da manhã de domingo, teria dado tiros com uma pistola de airsoft na direção da casa do homem, do autor do crime. E aí ele pegou uma faca, foi até o vizinho, atingiu com golpes o vizinho lá, acabou matando. Ele, para a polícia militar, ele tinha confessado, assumido o crime, mas é claro, poderia chegar lá na Polícia Civil e contar outra história. Mas a Polícia Civil já encerrou, né? Nem segue a investigação ainda, já conseguiu encerrar o caso, é mandado para a justiça, né? Mandado aí para o judiciário, para as providências, e aí o homem, então, de 35 anos de idade, que foi levado para o Presídio Regional de Blumenau, atualizando aí essa situação aqui na cidade, então. Daqui a pouco a gente segue aí com outras, atualizando, acompanhando aqui o atendimento dos bombeiros também, atendimento aí da polícia e da guarda de trânsito aqui na cidade.
1: Muito bem, 7:45, 7:45, a gente vai intervalo, depois ainda tem o esporte, tem também as loterias atualizadas para você aqui na Clube. Fica com a gente até às 8 da manhã.
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6: 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Sete horas mais 50 minutos, 17 graus temperatura. 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Foi lançada a nova marca de Blumenau ontem, divulgada. Ela vai ser utilizada aí durante o mês de setembro, também em função do aniversário da cidade, né? Levou um tempo aí para ser feita, então, e também ela aposta aí na questão do fazer, né? Aqui na cidade de Blumenau. Olha, amanhã é feriado 2 de setembro aqui no município, tem horários de ônibus extras aí, então. Tem 20 viagens extras no dia 2 de setembro aqui na cidade, até por causa de desfile e tudo mais. Amanhã nós temos aí a prefeitura fechada, serviços aqui fechados, bancos também fecham, né? Porque eles não fecham em outros municípios, mas aqui ele fecha. E também é o seguinte, o comércio é facultativo, quem quiser abrir, abre. Normalmente os do shopping abre, supermercado abre, mas muito comércio de rua acaba aproveitando para fechar. Mas é facultativo aí segundo CDL, Sindilojas e tudo mais. Amanhã também, amanhã, olha só, transporte coletivo em horário tabela de domingo, mesmo com esses horários extras aí, e nós temos aí a coleta do lixo funcionando normalmente, a saúde tem ambulatórios de plantão, o AGF do Garcia, da Velha e das Itoupavas aí, não é? O resto fica fechado então, né? Coleta de lixo, como a gente falou então, tem os horários que dá para conferir lá no site também, amanhã é feriado 2 de setembro.
9: 7 horas mais 52 minutos, Bom Dia Clube também abre, tá? Só para saber.
6: Amanhã tem Bom Dia Clube, né? Estamos aqui.
9: 17 graus a temperatura, vamos falar de esporte aqui também na Clube em 89,1.
6: Esporte. Remo e Coritiba jogaram ontem, fechando a 25ª rodada da Série A. O Coritiba venceu o Remo, então, por 3-2. Um confronto muito movimentado no Mangueirão. Coritiba tá com uma boa campanha, hein? Copa do Brasil também tem jogo hoje, quartas e final. É o jogo de volta já, gente. Que coisa, hein? 21h, o clássico de Minas, Atlético Mineiro e Cruzeiro. E joga a vida aí por uma vaga na semifinal. O Galo tem a força da torcida, porque é na Arena MRV e a Raposa vem com tudo. É muito bonita aquela Arena MRV por fora. Eu passei lá na rua do lado, assim, ela fica em cima de um morro, assim. Eu imaginei, sabe o que veio à cabeça quando eu vi aquela Arena MRV? Chegasse na Via Expressa e tivesse um estádio de futebol gigante, assim, quando quem chega na cidade, é mais ou menos que a gente vê isso quando chega lá em Belo Horizonte, vê aquela arena gigante do Atlético.
9: Tá falando aqui de Blumenau?
6: É, mas não vai ter, não vai rolar.
9: Sonho meu.
6: Quando chega em Porto Alegre, também você vê aquela arena do Grêmio também, logo na entrada. Sim, bonito, né? Ou passa lá na Beira Rio, né? E vê o Beira Rio, né? E tudo, mas é bacana. Olha, Série B, o que tem da Série B hoje? Ah, tem Londrina e Juventude.
9: Juventude tá na liderança, hein?
6: É por causa disso, né? Que a gente tá falando isso, porque isso.
9: Por causa do Criciúma. Tomando distância do Criciúma.
6: E assim, ó, eu sou catarinense, eu torço pros times catarinenses, Criciúma, Avaí, todos eles aí, mas o Criciúma tem que agarrar essa vaga.
9: Com certeza. Tem uma SAF também que tá sendo feita aí, você não sabe por quem, viu? Ronaldo e Roberto Carlos, né?
6: Só eles, né?
9: Exatamente.
6: São pequenos os dois, né?
9: Inter de Limeira, né? Os conselheiros da Inter de Limeira aprovaram a criação da Sociedade Anônima de Futebol, a SAF, né? E a venda de 80% das ações para um grupo de investidores que inclui os ex-jogadores Ronaldo e Roberto Carlos, né? A proposta ainda prevê investimentos projetados em 454 milhões de reais, mas isso ao longo de 10 anos, né? Com a meta de levar o clube à elite do futebol nacional, né? E não é só isso, né? Além dele, né? Quem tá mais aí também liderando essa SAF é o Enrico Ambrognini. Ambrogini, né? Que é, conta também com a participação dos pentacampeões, Ronaldo, Roberto Carlos, o Henrico, ele já é conhecido aí por outras também, né? Inclusive, ele tava uma época no Figueirense, né? Como o senhor também do Figueirense, exatamente. Além do príncipe saudita, Abdullah bin Saad bin Abdulaziz Al Saud. Isso é tudo um nome
6: só, uma pessoa só, né?
9: Exatamente, né? Que significa tem muito dinheiro, mais ou menos isso, né?
6: Agora é interessante, o Inter Limeira dá para apostar porque é uma cidade com quase 300 mil habitantes.
9: Isso.
6: Se tem o Mirassol, que é uma cidade com 60 e poucos mil habitantes, e tem um time na Série A, tem Novo Horizontino, que é de Novo Horizonte, e tem lá 38 mil habitantes brigando para chegar, por que não o Ronaldo, e só Ronaldo e Roberto Carlos? Roberto Carlos não é o cantor, né? O jogador aqui.
9: Isso.
6: O ex-jogador. Com o Ronaldo, por que não eles investirem lá em Limeira, com o Inter de Limeira?
9: Exatamente, são oportunidades. É 7h55, bora falar de loterias. Loterias Clube. Mega Sena tá acumulada, né? 36 milhões, hoje tem mais um concurso, boa sorte aos apostadores, e faça sua aposta também lá na Lotérica O Periquito de Ouro, tanto no Força como também no Bela Vista, ou pelo site, né? lotéricaoperiquitodeouro.com.br. 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Olha, Loto Fácil saiu ontem, né? 2 milhões é o prêmio para o próximo concurso, e ontem tivemos um sortudo, uma sortuda, 1.572.000 reais foi o prêmio, né? A quina tá acumulada mais uma vez, 11.300.000 reais, dezenas de ontem, 18, 23, 34, 49 e 69, né? Lotomania tá acumulada também, não tivemos acertadores ontem, 2.700.000 reais é o prêmio. A Time Mania tá acumulada também, olha, tivemos aí no domingo, né? 11.300.000 é o prêmio para o concurso de hoje. Dupla Cena tá acumulada mais uma vez, ninguém acertou nenhum dos dois sorteios, né? E o prêmio tá acumulado em 2.800.000, como eu falei, hoje tem mais o concurso, não amanhã, amanhã tem concurso também, apesar de ser feriado aqui, dá pra fazer as apostas também online, se for o caso. 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Informações das loterias aqui no Bom Dia Clube, nosso giro de informações.
6: Olha só, a gente falou sobre a subida do Rio Itajaiaçu chegando a 7h48, daqui a pouco já muda também, em previsão de chegar aí a 7h70 até 1h da tarde, também as ocorrências em função da chuva, falamos sobre a nova marca Blumenau, o trânsito aqui também, cuidado aí na Vila Nova, também lá na Via Expressa, não, lá no complexo do Badenfurt também, já liberado, mas também com atenção o trânsito e também a questão da fiação caída de postes e muito mais que a gente falou aqui no Bom Dia Clube.
9: 7h57, a gente tem um intervalo. Daqui a pouquinho tem também o nosso Clube do Fã com música e prêmios pra você. Eu volto logo mais às 10 da manhã e agora é hora do café e preparar a edição de amanhã do nosso
6: Bom Dia.
9: De amanhã é feriado.
6: Mas amanhã tem café também.
9: Exatamente. Pode ligar o rádio, sintonizar, a gente vai estar aqui pra dar bom dia e trazer as informações principais pra você aqui também no Bom Dia Clube. 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
9: Tá bom demais.
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3: E a chuva deu uma trégua em Blumenau, mas o rio Itajaí Açu continua em elevação. Segundo a Defesa Civil, as áreas de instabilidade que atuaram na região ao longo desta segunda-feira se afastaram. Mesmo com a chuva cessando, o volume acumulado mantém elevado o risco de deslizamentos. Os rios do Médio e Alto Vale do Itajaí continuam em elevação, aumentando o potencial para inundação gradual aqui em Blumenau. Às 8 horas da manhã, o rio Itajaí Açu estava em 7 metros e 54 centímetros. A previsão é de que chegue a 7 metros e 70 centímetros a 1 hora da tarde de hoje, em nível de alerta. A média de chuva acumulada na cidade chegou a 123 milímetros entre domingo e segunda-feira.
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0: Tá começando mais um Cine Clube. Tá na hora de anotar aquela trilha sonora de hoje. Mais duas, manda pro WhatsApp da Clube pra você concorrer a 6 meses de streaming de graça. Já imaginou que presentaço esse? Não paga nada e ver o filme que quiser, a hora que quiser e onde quiser. E ó, não para por aí não, tá? Tem a sequência Clube começando agora, anota todas as músicas. Manda também pro WhatsApp pra você concorrer a R$5.000 de presente da Clube. E tem também o umidificador mundial de presente pro melhor ouvinte do mundo. Agora vamos voltar lá no ano de 1987. Quem lembra desse filme aqui, o Dirty Dancing, Ritmo Quente? Ah, se você lembra do filme, com certeza você lembra dessa música aqui do Bill Medley, Jennifer Warnes, I Have the Time of My Life.

aproximadamente 1.600 alunos das enchentes que atingiram o país na última quarta-feira, dia 26, né? O alerta de emergência ainda não tinha chegado à região, mas Rajendra Dawad decidiu retirar pelo menos 900 estudantes que já estavam no colégio e impediu que aproximadamente 700 continuassem seguindo para o local. Bom, pouco tempo depois, o prédio foi destruído pela enxurrada, né?

suspendeu as atividades e orientou os estudantes e funcionários a seguirem para uma área mais alta. A retirada começou enquanto ainda havia tempo para deixar o prédio com segurança. Quer dizer, ele se precaveu, né? E aí conseguiu salvar aí pelo menos 1.600 alunos. É, ainda existem pessoas boas nesse mundo. Para mais informações, acesse clube.fm. Vamos de Cristiano Araújo aqui na programação da Clube. Você mudou. Tô esperando aí a sua participação no 0800 342 1055, é o WhatsApp da Clube, para você responder a enquete de hoje, tá?

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3: O radar meteorológico do Vale em Lontras, no Alto Vale, apresentou uma falha de comunicação na última sexta-feira e ficou temporariamente fora de operação. Segundo a Defesa Civil, em nota enviada, disse que uma equipe técnica foi acionada e realizou a manutenção corretiva. O equipamento voltou a funcionar ontem, segunda-feira. Durante o período de indisponibilidade, o monitoramento meteorológico do estado continuou sendo realizado com outros radares, imagens do satélite, sistema de identificação de descarga elétricas e estações hidrometeorológicas.
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0: 10:55, WhatsApp Clube, pra você concorrer ao prêmio dessa hora, que é o umidificador da Mondial, e também pra responder a enquete, claro. Hoje, dia 1º de setembro, é o dia do professor de educação física, e a pergunta da enquete é exatamente sobre isso, tá? Além da educação física, qual outra matéria você tirava nota 10? Me conta aí, Dete, bom dia!
1: Ei, Braga, bom dia! Aqui é a Dete Sobradinho. Primeiro quero aí mandar os parabéns para todos os professores, boa, né? De educação física. E bem-vindo setembro, é, né? Que eu amo esse mês. E respondendo aí, olha, eu era boa, não era só em educação física. Educação física, acho que todo mundo era bom, né? Mas em tudo, sempre fui muito aplicada, muito mesmo? Dedicada, muito estudiosa. Era 10.
0: Sério?
1: Isso assim, no colégio, né? Um beijo, meu querido. Aqui beijo. É clube. Tá na clube, tá bom demais.
0: Coisa boa. Tinta Dete era assim, ó. 10, nota!

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13: Começando aqui o nosso pediu, tocou nesta manhã de terça-feira, sem chuva ainda bem, né? Mas com o rio lá em cima também. Daqui a pouquinho tem a medição aí também das 10 horas do rio Itajaí-Açu, que é pra bater hoje até o pico de 7,70 metros, né? A gente vai atualizando você, ouvinte clube, também a respeito aí da previsão do tempo. Deixa eu ver se já temos. Ainda não, deixa eu ver aqui. 10 horas, não, ainda não temos. Muito bem, informações aqui na clube também 89,1. Eu sou Edson Gold, faço companhia até o meio-dia. Hoje é dia de almoço pra você, acompanhante, lá no Rancho do Italiano. Manda sua mensagem, manda seu alô, tá? Bom, saiu a medição agora também do Rio Itajaí-Açu, das 10 horas, 7,57 metros. Se manteve no mesmo patamar que estava antes, né? Nas 9 horas a medição foi 7,57, manteve então agora às 10 horas, 7,57. Tomara que a tendência chegue a descer, né? A previsão que às 13 horas chegaria a 7,70 metros, né? Não deve chover mais, deve dar uma seguradinha no tempo, talvez final do dia teremos um temporal devido ao aquecimento muito rápido e também e aumento das temperaturas. Tomara que não, né? Tomara que não. Pra ficar bem informado aqui na clube, fica sintonizado, tem música, tem prêmios, tem a sua participação nesse dia 1º de setembro, foi isso, mês de agosto, que vem a setembro, né? Hoje é dia do profissional de educação física, parabéns a todos, dia também do Corinthians, também tem seu dia, viu? Dia da bailarina, dia de Santa Beatriz da Silva, também é dia mundial de oração pelo cuidado da criação, dia do médico endocrinologista e também começamos o início de setembro amarelo, né? Com prevenção ao suicídio e também início de setembro verde de doação de órgãos, datas e meses importantes aí também, né? Bora começar então o nosso pediu tocou, participações pelo Whats 991192730. Bora botar o ar condicionado no 15? Wesley Safadão.

0: Muito bem, informações aqui na Clube nos 89,1. A gente vai trazendo informações atualizadas para você também na Clube. Você participando com a gente, mandando seu alô, recado pelo WhatsApp 991192730. Então você também pode ser nosso ouvinte repórter, né? Deixa eu acionar aqui Maurício Catani, tá direto da prefeitura. Maurício, você nos ouve, Maurício? Bom dia.
1: Oi, Edson, bom dia para você e para o ouvinte ligado aqui na Clube nesta manhã de terça-feira. Estou te ouvindo, sim, eu falo ao vivo aqui diretamente da Prefeitura de Blumenau. Eu estou aqui juntamente com o secretário da Defesa Civil aqui da cidade, o Carlos Menestrina, porque a gente vai atualizar as projeções em relação ao nível do rio Itajaí-Açu e também o balanço das últimas horas. Secretário, seja muito bem-vindo à Clube FM. Bom dia.
2: Bom dia a todos os ouvintes da Clube. É um prazer estar com vocês.
1: Qual que é o balanço dessas últimas horas em relação ao número de ocorrências da Defesa Civil aqui de Blumenau?
2: Bom, desde sexta-feira, na verdade, a gente está de prontidão, né, atendendo aí todas as demandas em função dessa instabilidade que a gente já sabia que iria acontecer em todo o Vale do Itajaí, onde trouxe aí um quantitativo de chuva bastante elevado, né, e das 87 ocorrências, né, a que mais nos chama atenção e preocupação são os deslizamentos, que são 49 deles são deslizamentos. É um fenômeno que a cada evento climático nos preocupa, porque ele agrega um poder destrutivo muito grande, né? E Blumenau tem um histórico bastante forte nesse sentido, né? Na verdade, 80% da cidade de Blumenau é relevo. Então, já para tirar uma conclusão, né, a preocupação que nós temos em relação a esse fenômeno. E fora isso, né, claro, houve pequenos quedas de árvore que acabou afetando a fiação elétrica, alagamentos pontuais, quando acontece essa chuva pontual, muito forte, muito volumosa, a drenagem em alguns pontos não consegue suprir a demanda de chuva e acaba alagando naturalmente, né? E isso é um problema crasso em Blumenau. Nós temos pelo menos registrado aqui 25 pontos que a gente sabe que acontece isso. A gente está tentando buscar junto com a Secretaria de Planejamento alguma forma de resolver. A gente sabe que não é tão fácil assim, porque as tubulações profundas muito pequenas, muito pequenas em relação à chuva que acontece. Mas agora estamos hoje finalizando então esse período de chuva, né? O rio já está começando a estabilizar, no máximo 1 hora da tarde ele deverá chegar ao seu pico, que a previsão estimada pela nossa equipe de hidrologia é 7,70 metros, talvez até chegue um pouco menos, mas muito próximo a isso, né? Isso é muito significativo, porque nós não entramos em regime de enchente, que seria o alerta máximo com 8 metros, porque com 8 metros já deveríamos acionar um abrigo, né? Então é mais complexidade ainda. Então, graças a Deus, até a natureza colaborou conosco. Ontem de manhã até estávamos mais tranquilos, mas no início da tarde se formou grandes volumes de chuva na região norte do Alto Vale, na região de Birama e também no Rio Benedito, onde trouxe muita chuva. Nossa tranquilidade foi que nós estávamos com o nosso rio bastante baixo, né? Nós tínhamos um lastro de capacidade de armazenamento bastante grande ainda, e por isso que não deu enchente. Mas a gente tem que ficar bastante atento e agora nos prepararmos para o próximo, já que nós estamos sob a influência do El Niño. O El Niño por si só, ele potencializa o volume de chuva, né? Então a qualquer hora nós poderemos ter novos eventos de chuva. Nós teremos agora uma semana de maior tranquilidade, onde a gente vai fazer todo o rescaldo das ocorrências, né? Vai dar tempo do rio também baixar o seu volume, mas é importante que cada um agora, dentro do seu planejamento e da sua propriedade, tome todas as medidas preventivas possíveis para que, se o momento de chuva voltar, a chuva possa seguir o seu curso normal e evitar o represamento, porque água represada significa peso e peso significa problemas, né? Então, agora cada um fazer a sua parte e nos prepararmos para o próximo evento.
1: A preocupação maior agora, justamente, da Defesa Civil em relação a deslizamentos de terra, já que o solo está bastante encharcado.
2: Sim, não é porque parou de chover que não teremos problema de deslizamento, considerando que o solo continua bastante encharcado, saturado. O deslizamento pode acontecer também em tempo normal, que nem hoje, né? Então, nós temos que aguardar agora o solo secar, para daí sim tomar todas as outras medidas que se fizer necessário. Mas é importante agora cautela, e redobrar a atenção, principalmente daquelas pessoas que moram próximo a encostas ou próximo a locais que já tem algum histórico de deslizamento para qualquer indício que possa estar ocorrendo uma movimentação de solo.
1: Secretário, os diques foram acionados? Não precisou?
2: Sim, nesse final de semana o dique da Santa Clara foi acionado algumas vezes, né? O dique da Fortaleza também, no dia de ontem, e hoje também, agora ele está funcionando também. Então foram os dois diques que foram mais acionados pelo volume de chuva que caíram nessa região, tanto da Vila Nova quanto aqui da Fortaleza.
1: Tá certo então, secretário, muito obrigado pela sua participação aqui na Clube FM.
2: Um grande abraço, estamos sempre à disposição.
1: Tá aí então, Edson, secretário da Defesa Civil aqui da cidade de Blumenau, falamos ao vivo aqui direto da Prefeitura, atualizando aí a situação do nível do rio Itajaí-Açu, como bem disse o secretário, projeção para 1h da tarde chegar a 7,70 metros e depois começar o declínio do nível do rio. A preocupação maior, claro, é com deslizamentos de terras, já que o solo está bastante encharcado, e orientação se algum morador aí perceber é árvore inclinada, poste inclinado, muro estufado, aqueles estalos, ligar imediatamente para a Defesa Civil pelo telefone 199. Edson, volto contigo aí no estúdio.
0: Tá certo, Maurício Catani, canal aberto aqui para você chamar a qualquer momento, com mais informações direto aí da Defesa Civil, da Prefeitura de Blumenau. Essa é a Clube informando você também. Grande abraço, Maurício Catani, e a gente segue com a programação aqui, atualizando, informando você e trazendo boa música. Tá na Clube, tá bom demais.
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0: Fala Clube, tá bom demais. Se curtiu Camisa 10, 5 letras, manda mensagem 99119-2730, nome completo, bairro, cidade. Você concorre também ao almoço pra você e acompanhante lá no Rancho do Italiano. Combinado? 99119-2730. Mandar os recados, abraços aqui na programação. Mandar alô aqui para a Andressa, ligada com a gente. Tudo bem? Bom dia. Abraço, obrigado pela companhia. Tamo junto, né? Manda seu alôzinho aqui também, tá sintonizada aí muito bem na Clube também, e 89,1. Valeu, tamo junto. Beijo grande. Tem também a Melita Reinert ligada com a gente em Benedito Novo. Abraço, obrigado pela companhia. Beijo grande. Também tem aqui, alô, Luiz Henrique Rocha de Gaspar. Manda abraço também. A Vanderleia tá participando. Manda abraço também, Vanderleia, do bairro Itopava Central. Simone Schrube também pediu uma do Rock 7. Vamos tentar encaixar daqui a pouquinho, tá? Obrigado pela sintonia, pela companhia. Tamo junto aqui na Clube. Vou trazer também a previsão do tempo. Saber como é que fica o tempo, né? Já falamos aí também com Menestrina, Maurício Cautori entrevistando o secretário Menestrina também a respeito aí do nível do rio e ocorrências. Vamos saber como é que fica a previsão do tempo com o Gabriel Cassol também, lá da nossa Defesa Civil, nosso Alerta Blue, né? Deixa eu trazer aqui as informações também com ele. Tá trazendo as informações atualizadas, deixa eu ver aqui. Participação dele também. Só tira ele aqui também, porque senão não vai andar pra ouvir ele aqui. Agora sim, Gabriel Cassol traz informações atualizadas, então, direto da Defesa Civil. A gente vai trazer as informações para você em 89.1. Será que chove? Será que não chove? Acho que para até sexta-feira o negócio deve se estabilizar. Porém, você vai ter também as condições aí de chuva ainda ocorrendo, talvez hoje, no final do dia, devido ao aumento da temperatura, né? Que pode aumentar um pouco mais a temperatura aí e trazer também as condições de chuva aqui para nossa região. Que é complicado, né? Já o solo bastante encharcado, pode complicar um pouquinho aí o meio de campo e também as condições do rio. Vamos lá então. Oi, bom dia.
1: Bom dia, Edson e todos os ouvintes da Clube FM. Nesta terça-feira, o dia vai começar com tempo firme e ensolarado devido à atuação de uma massa de ar seco sobre o estado de Santa Catarina. No entanto, entre o final da manhã e a tarde, vamos ter a presença de perturbações na atmosfera que vai trazer a condição para pancadas isoladas de chuva com trovoadas aqui entre a região do Médio e o Baixo Vale do Itajaí. A temperatura máxima hoje à tarde varia em torno dos 26 graus aqui em Blumenau. Para amanhã, quarta-feira, já vamos ter o dia começando com nevoeiro, mas ao longo da manhã o sol volta a aparecer e o tempo se mantém firme e ensolarado no decorrer da quarta-feira. Temperatura mínima amanhã em torno dos 12 graus no início do dia e máxima no período da tarde em torno dos 23 graus. Com as informações do tempo, direto da Defesa Civil de Blumenau, meteorologista Gabriel Cassol.
0: Tá certo, Gabriel. Obrigado pelas informações. A gente vai mantendo você atualizado aqui na Clube também, em 89.1.
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hora de soprar as velhinhas, a gente começa pelo mundo dos famosos, né? Hoje quem tá de aniversário é Barry Gibb, né? Ele é o único sobrevivente aí também dos Bee Gees, né? O único integrante ainda vivo. 79 anos pra ele, ele é produtor, guitarrista, cantor e compositor.

0: Mas parabéns, cara, felicidades, né? Mamãe Patrícia tá mandando um super beijo aí pra você, felicidade, seja um dia bem especial. Já aproveita e participa também lá da promoção, né? Do aniversariante clube, tá bom? Manda mensagem no 991192730 aí com o nome completo, bairro, cidade, para os prêmios da hora, e no Instagram você também participa. E se você tá de aniversário, não foi citado, fica aqui nosso beijo, abraço e parabéns.
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2: Estamos de volta com o Pedido Tocou. Lembrando que hoje tem almoço para você, acompanhante, lá no Rancho do Italiano. 991192730, nome completo, bairro ou cidade. Agora tem Marília Mendonça.

0: Clube tá bom demais e a turma do pagode investigador, mas sem coração, né? Na Clube tá bom demais. Vamos lá então, você participando com a gente, mandando mensagem, alô, recado pelo Whats 991192730. Solzinho brilhando em Blumenau, é um sol, até tem um céu azul aí em alguns pontos da cidade, se consegue avistar aí o céu azul também, né? Mas o rio tá bem cheio, viu? Estabilizou na última hora, mas a gente vai acompanhando as informações também aqui em 89,1. Nome completo, bairro, cidade, 991192730. Aí você manda também e participa com a gente, sorteio de almoço para você, acompanhante lá no Rancho do Italiano. Vem participar você também, mandar o seu alôzinho aqui pra gente, combinado? A gente vai pro intervalo, volta.
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0: Muito bem, informações aqui na Clube 89,1. Eu vou acionar mais uma vez o Maurício Catani, né? Direto, ele tá na Prainha, né? Na região da Prainha. Vai trazer informações aí também pra gente agora, trazer as informações atualizadas. Deixa eu ver até que ele, se ele tá ouvindo a gente. Maurício, você consegue nos ouvir? Maurício, bom dia.
1: Oi, Edson, bom dia mais uma vez para você e para o ouvinte ligado aqui na Clube FM nesta manhã de terça-feira. Tô te ouvindo sim perfeitamente, viu, Edson? Perfeito.
0: Você tá aí na região da Prainha, é isso?
1: Isso, na verdade eu tô aqui na Beira Rio.
0: Ah, na Beira Rio.
1: Acompanhando, na verdade. Isso, eu tô aqui na Beira Rio, na verdade, acompanhando o nível do Rio Itajaí. Assume muita gente, na verdade, está por aqui, vendo, na verdade, a elevação do nível Rio Itajaí. Assume, neste momento, não chove aqui na cidade de Blumenau. O sol está brilhando neste momento e, de acordo com a última medição que foi realizada às 10 horas da manhã e divulgada pela Defesa Civil aqui da cidade de Blumenau, o nível do Rio Itajaí Assul chegou a 7,57 metros e estabilizou, ou seja, não teve uma elevação das 9 para as 10 horas da manhã. Mas a projeção ainda da Defesa Civil, como a gente conversou há pouco, inclusive, com o secretário da Defesa Civil aqui da cidade de Blumenau, Carlos Menestrina, indica que o nível pode chegar, sim, a 7 metros e 70 centímetros a uma hora da tarde. Claro que agora vai ter uma nova rodada, na verdade, de previsões hidrológicas, né? Justamente porque agora a gente teve essa estabilização aqui do nível do rio Itajaí-Açu. Eu tô aqui nesse ponto, próximo aqui na Vida da Beira Rio, aqui eu consigo enxergar, inclusive, o Biergarten ali, o Clube Náutico América, que a gente sabe que é tradicional aqui de Blumenau, como é uma área mais baixa, né, Edson e ouvintes aqui da Clube, acaba pegando água, invadindo um pouco da água do rio Itajaí-Açu, acaba extravasando, saindo da calha e pegando aquela rua que tem por aqui. Tô aqui na minha frente também, observo também a prainha, aquela parte mais baixa, tomada pela água nesse exato momento. Para você ter uma ideia aí, pro ouvinte ter uma noção, sabe aquela cerca que tem aqui na parte de baixo da prainha, onde tem aquela mureta? Pois então, o nível do rio tá exatamente na altura deste local, nesse exato momento, viu, Edson? Então, uhum. A medição do nível do rio das 10 horas da manhã, 7,57 metros. Previsão essa atualizada pelo Alerta Blue. Boa notícia que o nível do rio se estabilizou.
0: Exatamente. Eu tô acompanhando aqui as imagens da prainha, tem uma câmera instalada aqui na prainha também, a gente consegue acompanhar também o nível do rio e tudo mais. Muita gente, muitos curiosos aí também na prainha, também dando uma olhada no rio aí, descendo até próximo aí a cerca que você falou, onde é que o nível da água chega, né? Pessoal curioso para ver o rio também. Mas ali na parte de trás aí do Clube América, onde é que vai ser a Hofbräu House aí, a cervejaria, também já tá tomada. A parte de baixo ali do estacionamento tá tomado pela água, ainda tem vagas ali para estacionar tudo mais, mas também bastante curiosos, pessoal indo ali, dando uma olhadinha no rio, não se aproxime muito do rio também, né? Não precisa chegar tão perto assim, né? Dá uma olhadinha e tal e tranquilo, mas mantém uma certa distância de segurança. As informações oficiais sempre vem aqui pela Clube também, 89.1, você vê que Maurício Catani circula pela cidade e vai trazer informações aonde a notícia estiver, ele tá também e traz pra gente aqui atualizada. Certo, Maurício?
1: É isso, viu, Edson? E a maior preocupação ainda da Defesa Civil, para antes de eu devolver para contigo aí no estúdio, sim, é justamente com o deslizamento de terra, né? Como o solo está bastante encharcado, então a orientação para aqueles moradores que moram em áreas de encosta, em áreas de risco aqui da cidade de Blumenau, fiquem atentos a qualquer tipo de sinal, árvore inclinada, poste inclinado, muro estufado, aqueles estralos característicos, saia imediatamente e ligue para a Defesa Civil pelo telefone 199. Eu sigo por aqui, circulando pelas ruas da cidade de Blumenau, tempo tá colaborando, sol raiando nesta manhã de terça-feira, aqui na terceira maior cidade de Santa Catarina, Edson.
0: Tá certo, grande abraço, Maurício Catani, nosso repórter, trazendo informações aí também de algum ponto da cidade, atualizando você, ouvinte Clube. Tá na Clube, tá bem informado, tá na Clube, tá bom demais.
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0: De volta com o nosso pediu, tocou, mais participações, mais recados. Sempre tem informação, tem música, tem prêmios pra você aqui na Clube. Você participando com a gente, manda mensagem no 99119-2730. O Marco Antônio tá com a gente. Queria conhecer o Rancho Italiano, viu? Queria esse almoço. Valeu, né? Abração aí também para a Débora de Souza, ligada com a gente. Bairro Itopavazinha. O João Neves também tá participando com a gente. Aliás, Itopavazinha, a rua aí não tá fácil, viu? É, o pessoal tá reclamando bastante, inclusive, aí da buraqueira, né? Ó, Itopavazinha também tem a Isbelle, né? Isbelle Punt, ligada com a gente, né? É, sou estrangeira, sou venezuelana, né? Participando aqui na Clube também. Ô, Isbelle, abraço pra você, obrigado pela participação também. Quem sabe você ganha aí o almoço, vai almoçar lá no Rancho do Italiano, né? Deixa eu mandar um abraço aqui também, o Maxwell tá mandando aqui um alô. Fala, seu Max, tudo certo? Olha quem resolveu aparecer aí. Aí uma foto do sol brilhando aí em meio ao céu azul também, algumas nuvens, ou uma e outra aqui, né? Mas resolveu aparecer. Ainda bem, né, Max? Abraço pra você, bom trabalho aí, boa produção, tá? A Lucimara Bartel também tá com a gente, lá da recepção do Hospital Santo Antônio. Quero esse almoço delicioso. Abraço pra você também. Obrigado pela companhia. Ô Simone Schrubi, essa aqui, ó. Ouça.

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0: Aquele bom dia especial pra você ligado com a gente, mandando mensagem, né? Já tem mais nuvens no céu de novo, viu? Ah, tem um azulzinho, tem um pouquinho de sol, mas já deu uma fechadinha de novo. Tem bastante nuvem, por sinal, né? Vou trazer as informações atualizadas, daqui a pouquinho tem também aí o nível do rio atualizado, deixa eu ver se já atualizou, é 11:04 já, né? Geralmente já são bem rapidinhos eles. 7:57 tivemos aí a medição das 10 horas. Das 11 horas não temos a medição ainda. Ou já temos? Não, baixou um pouquinho, né? Baixou um pouquinho. 7:54. Menos 3 centímetros em relação à última medição das 10 horas. 7:57 caiu para 7:54. A gente vai acompanhando e monitorando também o nível do rio aqui em Blumenau e região. Tá bom? Fica ligado com a gente. Tá na Clube, tá bom demais.
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1: Bora ficar numa boa aqui em 89,1, a rádio que mais cresce em audiência em Blumenau e região. Participações pelo WhatsApp, vale almoço pra você, acompanhante lá no Rancho do Italiano. Agora temos 24 graus de temperatura. Você muito bem informado, fica ligado aqui na Clube. Concorre a prêmios, tem música boa também. Bora começar com Ella Langley.

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Continua mandando mensagem. Temos almoço pra você, acompanhante, lá no Rancho do Italiano. A Lisete Giacomozzi tá com a gente. Abraço, obrigado pela companhia. Tamo junto. Ivone Morte também, bom dia pra você. Gorete dos Passos, Alice, né? Gorete dos Passos, né? É, Alice, escuta, eu vou falar pra você assim em alemão, tá bom? Pode ser? Abraço, obrigado pela companhia. Tamo junto, tá? Tem participação também, deixa eu ver aqui. É, João Bosco e Vinícius, né? Pra mandar alô, toca uma também aí deles. Quem mandou aqui o recado? Deixa eu ver quem foi. O Thiago Zaleski, tamo junto. Também o Paulo participando do bairro Força, quero ganhar esse almoço. A Marilise Frantz também, Renato Catarina, Justineia Klitsky, obrigado pela companhia. Eduardo Ledra, Edileia Hansen também, abraço, obrigado pela companhia. Tamo junto aqui na Clube, hein? Participando todo mundo aqui, concorre aos prêmios também, mas tem que sempre mandar o nome completo, bairro ou cidade. Combinado? Vem participar comigo aqui na Clube, tá na Clube, tá bom demais.

Clube tá bom demais. 11 horas mais 30 minutos. Henrique Juliano Rancorosa, né? Vamos trazer umas informações para você também a respeito do nível do rio. Daqui a pouquinho tem atualizações, né? Trazer as informações aqui também e você participando com a gente, né? Deixa eu mandar um abraço aí para Rosane Guibim. Tudo bem, Rosane? Abraço. Tamo junto, tá? A Vânia também, Vânia Pereira, bairro Ponta Aguda, vizinha, que é abraço para você, Vânia. A Gertrudes também tá com a gente. Gertrudes Terezinha Hillesheim Salm. Eu gosto do nome completo assim, legal, né? Adriele Campidelli também tá com a gente. O da Adriele é que é meio complicado, né? É Heretchuk, é o sobrenome dela, um pouquinho diferente. Lá do bairro Garcia. Logo cedo, ela mandou também fotos tempos atrás, aí da multimídia, sintonizada aqui na Clube. Muito bem, obrigado. Tamo junto. Valdineia, bom dia. Quero esse almoço. É o Valdineia Wilbert, do bairro Fidelis. Agora tem Luan Santana.

Clube tá bom demais. Bruno Mars, a Dismaita. Que sucesso rolando aqui na Clube pra você. Vai ficar numa boa, né? 991192730. Nome completo, bairro Cidade. A Giane tá com a gente também. Giane, que é Regina Adão e topava seca, isso? Quero um almoço no rancho italiano. Abraço, obrigado pela companhia. A Nani também tá com a gente. Oi, Nani, tudo bom? Bairro Velha, né? Quero um almoço no rancho do italiano. Vai participando, boa sorte.

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4: Muito bem, estamos de volta aqui com o nosso Clube Online, mais informações chegando com ele, Maurício Catani, já deu uma volta pela cidade, já trouxe aí os boletins aí, tanto da prefeitura, defesa civil, nível do rio e tudo mais, Beira Rio, que mais? Acho que foi isso, né?
5: Foi isso. Foi isso. E agora tô aqui, né?
4: Tá de volta aqui.
5: Ao vivo e a cores.
4: Tá direto da redação. No rádio não dá pra ver muito, né? Mas tudo bem, né? Tamo junto aí. Informações aqui na Clube, vamos lá.
5: Vamos lá, informação primeira que é no boletim das 11 horas da manhã, o nível do rio Itajaí-Açu baixou 7 metros e 54 centímetros, baixou 3 centímetros, o pico máximo então foi às 10 horas da manhã com 7 metros e 57 centímetros. Essa é a tendência agora de queda do nível do rio aqui na cidade, viu, Edson?
4: Muito bem, informações importantes que o rio tá baixando levezinho, né? Tivemos um céu azul, já temos algumas nuvens, nesse momento tem 27 graus de temperatura, mas como bem o Menestrina falou, esse aumento rápido aí de temperatura pode gerar trovoada no final do dia, né? Então fica atento, talvez não em tão grande volume, mas pode ter essa evaporação muito rápida e tá, tem um temporal aí no final do dia também, mas que não vai mexer no nível do rio, e sim, pode ter, tem que ficar atento por causa de deslizamentos, né?
5: Exatamente, essa é a principal orientação, né? Qualquer sinal aí, entrar em contato com a Defesa Civil pelo telefone 199. Mas vamos mudar de assunto porque a Prefeitura de Blumenau vai encerrar o contrato com a empresa responsável pela reurbanização da rua Frederico Inhenzen, no bairro Itopavazinha. A obra começou em março deste ano, mas está paralisada. Os moradores e comerciantes têm reclamado das condições da via, com buracos, lama, poeira, dificuldades de circulação. Também há reclamações relacionadas à segurança dos pedestres, principalmente ali no entorno da escola Olga Hutzen, que atende mais de 300 alunos. Para reduzir os transtornos, a prefeitura disse que fará de forma emergencial a recuperação do pavimento com aplicação de asfalto. O município também vai iniciar os procedimentos para uma nova licitação, que deverá contratar a empresa responsável, então, pela conclusão da reurbanização. A gente lembra que a paralisação da Frederico Inhenzen ocorreu após o desdobramento da Operação Ponto Final do GAECO, que investiga suspeitas de irregularidades em contratos da prefeitura, hein? A primeira etapa da reurbanização da rua Frederico Inhenzen tem mais de 1 quilômetro e prevê um investimento de 11,5 milhões de reais com recursos do Fomplata, Edson.
4: Muito bem, informações aqui na Clube. Tem até ouvinte que mandou vídeo aí pra Clube FM também, aí reclamando a situação, buraco, tudo mais, né? De ontem à noite, tava feio o negócio, viu? Tá bem feio o negócio, né? Tem mais ruas aí também foram afetadas por essas investigações, a gente vai acompanhando também, trazendo as informações aqui na Clube nos 89,1. Maurício Catani volta a qualquer momento, atualizando você aqui na Clube, porque tá na Clube.
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0: Muito bem, a última sequência de músicas aqui no nosso Manhã da Clube. Manda mensagem 991192730. Nome completo, bairro, cidade. Já tem almoço pra você, acompanhante, lá no Rancho do Italiano.

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2: Você acredita que eu já passei por isso algumas vezes? Todo mundo já passou por essa história. Desce só.
3: Que vai em prédio, né?

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0: Bora fechar aqui o nosso Numa Boa, saindo almoço pra você, acompanhante lá no Rancho do Italiano. E tem gente que é convicta, que manda assim, ó, não, eu vou ganhar esse almoço, eu vou ganhar esse almoço. E não é que ganhou mesmo? O Gilberto Ribeiro, bairro Ponta Aguda, é vizinho, deve ser por aqui por perto, né? Levou o almoço pra você, acompanhante lá no Rancho do Italiano. Final do telefone 4759. Gilberto Ribeiro, se deu muito bem, parabéns. O almoço é seu, parabéns, bom apetite, hein? Na sequência tem o horário político obrigatório, né? Tem nosso show do intervalo, o horário político, e depois vem o Amor Sem Fim pra você se apaixonar também aqui na Clube em 89,1. Fica ligado aqui na rádio que mais dá prêmios em todo o Brasil. Tá na Clube, tá bom demais.
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0: É o nosso amor sem fim pra todo o Brasil nessa terça-feira, primeirão de setembro. Como é que estão os seus sentimentos? Conta pra gente, expressa pra todo o Brasil aquilo que você sente aqui no coração, tá? O espaço é todo seu. Daqui a pouquinho tem um ventilador da Mondial maravilhoso. Esse aqui é tecnológico, porque ele tem repelente, tá? Combinado? Vamos juntos aqui na Clube. O seu recado, boa tarde.
2: Boa tarde, Clube. Quem fala é o Mauro de Arujá, São Paulo. Ligadinho na Clube, como sempre, hein? Parabéns pela programação. E meu recadinho é pro meu amor, a Leila Maria, de Arujá, São Paulo. Quero dizer que eu amo muito, que ela é a mulher da minha vida, que fui muito feliz ao lado dela. É isso aí, tá na Clube, tá bom demais.

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emoções, junto com Deus e Vã, Isabela e a Jaqueline no Valparaíso. Alô, Ourinhos, Josué, Lucinete e o Mário, Jardins Mangueiral, Monique, Leidiane e Josiane, em Erechim com a gente, Fabiana, Luciana e Rodrigo. Muita música boa, já já tem tempo.

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1: Tá bom demais, o ano é 2008, a novela A Favorita, de volta.

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3: E a gente já começa mais ou menos assim, ó, com música boa pra emocionar, pra te encantar sempre aqui na Clube. Começou a sequência, anote todos, no final da hora, manda pra gente aqui no 0800 342 1055, já já, tem uma churrasca.

0: infecciosa e passa pelo ar por meio de tosse, espirro, fala ou até mesmo da respiração. Em São Paulo já são pelo menos 25 casos confirmados esse ano. E os principais sintomas são febre alta, manchas vermelhas pelo corpo, tosse, irritação nos olhos e muito mal-estar. Então olha só, em situações de risco, a chamada dose zero da vacina pode ser indicada principalmente aí para bebês e crianças, tá? E quem está com a vacinação atrasada, seja criança, adulto ou idosos também, pode procurar um posto de saúde e atualizar a caderneta pra gente não correr esse risco de reintrodução do sarampo no Brasil, tá?
1: Maravilha! Mais informações
0: no nosso site.

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1: Obrigado!
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0: agora. 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Informações com ela, Babi, de volta. Boa tarde, tudo
1: bora
0: bem?
1: Bora lá, Cezinha, boa tarde, tudo ótimo, e com você?
0: Tudo tranquilo.
1: Bora lá, então, o Congresso Nacional tem uma semana movimentada com a análise de propostas que podem afetar diretamente a vida dos brasileiros. Entre os principais assuntos estão o fim da escala 6x1 e o fim da chamada taxa das blusinhas, as famosas brusinhas,
0: certo.
1: Entendeu?
0: Uh-huh.
1: Que é um imposto sobre compras internacionais de até 50 dólares. A proposta que reduz a jornada de trabalho para 40 horas semanais deve ser analisada amanhã pelo Senado. E o Congresso ainda começa a discutir o orçamento de 2027, que define como o governo vai arrecadar e gastar o dinheiro público no ano que vem.
0: Muito bem.
1: Mais informações tem no nosso site clube.fm pra você conferir, tá bom?
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1: E já já tem mais por aqui também.
0: Obrigado, Ali.
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0: Prislane, beleza? Boa tarde, tudo bem, minha querida?
1: Oi, boa tarde, Serginha, que saudade de você, meu amor.
0: Saudade também de você, bem-vinda sempre, minha querida, conta pra gente aí, música 1 ou música 2, qual é a sua? Qual delas?

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Fica boa por aqui, tem uma boa, depois você entra, amigos, vamos ficar juntos até às 18h aqui na Clube com prêmios. Hoje tem uma pizza da Pizzaria Dom João, então cola, já manda sua mensagem pra cá pro 99109-2730. Eu já estou esperando você, boa tarde. Começamos com Lady Gaga e Bruno Mars, Die With A Smile. Agora 3:02, boa tarde.

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0: Imagina Eu. Boa tarde, seus lindos. Você que tá com a Clube, que legal, que bacana, viu? Vai mandando mensagem aí, porque hoje tem pizza da Pizzaria Dom João, aquela, a mais pretendida de Blumenau, a mais buscada, aquela que você quer ganhar de qualquer jeito. Manda mensagem pra cá. Deixa eu mandar um beijo aqui pra Valdineia, Vilbert, no Fidel, está ouvindo a Clube. Ah, o Maurício Prebianca também, tá lá no Garcia. Tudo bem, Mauricião? Ah, beleza, mandou de dois telefones aqui, é, pra ter chance dupla. Oi, boa tarde, Marcelo Telibili, bairro da Velha, manda um alô pra galerinha da exposição da Panotex Decoração, amanhã é feriado, sorteio, toca uma do Mirosmar. Oh, meu Deus, ele gosta do Mirosmar. A Cíntia Cordeiro, da Itopavazinha, trabalhando na Copa e Cia. Oh, que legal, hein? Bem pertinho aí da minha casa. Tá bom. Um abraço pra vocês aí, todas as meninas, todo o pessoal que trabalha na Copa e Cia. Estão sempre ouvindo a Clube, que legal. Beach Dog. 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
0: 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Um abraço.
1: Abraço, tchau.
0: Valeu, tchau, tchau. É isso, dá uma chegadinha, abre ali no WhatsApp, fala com a Nayara, 479-9102-5912, para você ver o que pode ser feito para você ter dinheiro na mão. E é rapidão, viu?
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0: Clube Blumenau 3:21. Segue numa boa com o Sebastião Yatra.

0: tá bom demais. E o som do Matheus e Cauã com Lauana Prado, Adnita. Boa tarde. Boa tarde pra você que tá sempre com a Clube. Que legal, que bacana. Adoro, viu? É muito legal ter você comigo. Muito obrigado sempre. Deixa eu falar aqui com a Alessandra, Alessandra Dulce. Tudo bem, Alessandra? Tá na Itopavazinha, tá ligada na Clube, me coloca no sorteio, tá na Clube, tá bom demais. Valeu, Alessandra. Oi, Márcio, o melhor motora de Blumenau e de toda a região, empatado com mais alguns que são ouvintes da Clube aqui. Um abraço, viu? O Márcio Toretti é motorista de aplicativo. A Rosimere também tá na Itopava Norte. Quero mandar um beijo pras meninas das Malhas Rico, do setor da expedição. Tá na Clube, tá bom demais. Deve ser aí na Itopava Norte, né? As Malhas Rico. Manda o nome das meninas aí pra gente nominar todo mundo por aqui. A Rosane Gibbon tá ouvindo a gente lá no Fortaleza. Queria oferecer a próxima música pra minha família e pra vocês. Valeu. O Edson Bino, da Rua Ernesto Maisen, tá lá na Bino, aplicação de termocolantes e confecções. Tá sempre ouvindo a Clube. Quero mandar um beijo pra esposa, Valquíria. Valeu. Obrigado, Edson. O Jonathan Jander Kioski. Boa tarde, jovem. Hoje fui na NK7, hein? Ganhei um bombom. Pô, que legal. Abraço pro Marcelo, pra toda a equipe lá da NK7 Ferragem. Então, sempre ouvindo a Clube também. A Rosa da Salto do Norte tá na Clube, tá bom demais. Valeu, Rosa, muito obrigado. E você continua mandando mensagem pra cá, 99119-2730, tá valendo pizza. Trazer informação pra você sobre o clima. Ó, então olhando aqui, o rio Itajaí Açul tá com volume de água bastante grande agora, 7,14 metros, o nível do rio agora, né? A última medição feita às 15 horas, portanto, teve uma variação para baixo de 12 centímetros. Já começa a diminuir, né? Que legal, que bacana. Tomara que continue diminuindo, que a gente não tenha nenhum problema com essas chuvas aqui em Blumenau. Mas quem traz a informação sobre a previsão do tempo é a Emily Ramos, ela que é meteorologista do Alerta Blue da Defesa Civil de Blumenau. Boa tarde, Emily.
1: Boa tarde, Adiel, e todos os ouvintes da Rádio Clube FM. Durante a tarde desta terça-feira, ainda podemos ter a ocorrência de pancadas rápidas, isoladas de chuva, que podem vir acompanhadas de algumas trovoadas. Mas no decorrer da noite de hoje, o tempo tende a permanecer mais firme por aqui, e para amanhã, quarta-feira, feriado aqui em Blumenau, vamos ter um dia de tempo firme, predomínio de sol e poucas nuvens. No amanhecer, a temperatura fica mais amena, com a mínima na casa dos 14 graus, mas ao longo do dia a temperatura se eleva um pouco mais e a máxima durante a tarde da quarta-feira vai variar entre 22 a 24 graus. E na próxima quinta-feira, o tempo ainda permanece mais firme por aqui. Da Defesa Civil de Blumenau, meteorologista Emily Ramos.
0: Obrigado, Emily Ramos. A temperatura neste momento está na marca dos 25 graus, e você fica ligado aqui na Clube que a gente traz todas as informações do clima pra você.
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0: Agora 3:36.
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0: Clube tá bom demais, agora 3h49. Ótima tarde pra você que tá com a gente, tá ouvindo a Clube. Que legal, que bacana. Olha, nós estamos por aqui com uma pizza hoje pra sorteio, hein? Deixa eu mandar beijos e abraços pra audiência interativa da Clube. Quero mandar um abraço aqui pro Luiz Henrique. Tudo bem, Luiz Henrique? A Camille Canabarro. Oi, Camille. Alô? Tudo bem? Boa tarde. E claro, vamos falar com a Raquel, lá da Isidoro Automóveis. A Raquel vai trazer pra gente o número de veículos que tem à venda hoje, tudo certinho, daqui a pouco. 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Vamos lá, vamos ver se a Raquel tá por aqui, né? Oi, Raquel, boa tarde. Raquel? Pois é, não rolou. Daqui a pouco eu ligo pra Raquel, a gente conversa então, tá bom? Enquanto isso, vai mandando a sua mensagem pra cá pro 991192730.
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0: Clube Blumenau, agora 3h51.

0: por aqui numa boa, volta amanhã a partir das 3. Na sequência tem Entre Amigos.
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0: começando mais uma edição do Entre Amigos. Só música boa, só as melhores aqui na clube. Israel Rodolfo, arruma um bom.
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mais um som do Luan Santana Clone. Boa tarde, ótima tarde, maravilhosa tarde pra você que tá sempre com a Clube. Que legal, que bacana. Mandar um abraço aqui pro Tchutchuca, né? Tá ouvindo a gente? Tudo bem, Tchutchuca? Um abraço pra você, garoto. Muito obrigado sempre, o Thiago Zaleski, acompanhando vocês a tarde toda. Quero participar das promoções e pedir uma música. Valeu, Thiago. Ô, Thiago, coloca nome completo e bairro ali pra gente, tá bom? Só pra gente saber quem mais. A Juliana Ledra, a Ledra, lá do bairro da Velha. Quero participar do sorteio. O Ivo Gerner, do Bela Vista, em Gaspar. E o Márcio Toretti, no Salto Vaz. Todos ouvindo a Clube.

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9: Clube Blumenau, 4:30.
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é a Clube Blumenau 89,1. Uma ótima tarde pra você. Estamos com o Entre Amigos até às 6 por aqui, com muita música e com informação também. Falar em informação, a informação que a gente tem da última medição do Rio Itajaiaçu é de 6,99 metros. Ou seja, da última medição que a gente tinha informado aqui, 7,14 metros, baixou 15 centímetros. Neste momento, o Rio Itajaiaçu tá ainda na modalidade de alerta, porém tá com 6,99 metros, tá diminuindo, daqui a pouco volta tudo ao normal. Agora 4:31.

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0: Clube tá bom demais, agora 4:43, o som que você ouve na Clube Panda, eu te seguro. Uma ótima tarde, tá bem? Como que você tá? Conte-me tudo, não esconda-me nada, tô curioso pra saber como que você tá nessa tarde, véspera de feriado, quase uma sexta-feira, quase sextando. É verdade, a gente vai trabalhar hoje, né? Amanhã tem muita gente que vai trabalhar, mas tem outros que vão conseguir folga, né? E aí, já vem a quinta, sexta e pronto, tamo no final de semana. Aí tem um final de semana, 5, 6, é, aí já tem 7 que é feriado de novo, o negócio tá bom nesse mês de setembro, né? Pra quem não quer trabalhar muito, aí pra quem quer trabalhar, pois é, né? Edileia Hansen, minha querida, tudo bem? Tá no Baden, Fortinal, Vina Clube, Rovena Will, na Itopavazinha, boa tarde, Thiago Kuller, Zaleski, na Itopavazinha também, o Valtemir Cipriano, motorista de aplicativo. Fala aí, Valtemir.
1: Aplicativo, vim da Rádio Clube, aqui na Itopavazinha.
0: É, não entendi nada, vou soltar de novo seu áudio aqui, fala aí.
1: Boa tarde, Adiel, aqui é o Valtemir, motorista de aplicativo, vim da Rádio Clube, aqui na Itopavazinha. Tá na Clube, tá bom demais, bota nós nesse sorteio aí, que amanhã é aniversário de Blumenau, quero comer a pizza hoje. Um abraço a todos.
0: Vamos comemorar, feriado, né? Vamos cantar os parabéns, né? Ô, Diego, tudo bem? O Diego, oh, tá no estado do Pará, tá ouvindo a Clube, que legal, Diego, obrigado, viu, cara? Zenito Chon, ô, Tchutchuca, tá por aqui também, fala aí.
2: Boa tarde, Tiel, boa tarde, galera da Clube, aqui é o Tchutchuca de Gaspar, manda a música Pedro Pecado pro Chon, Chon lá de Blumenau.
0: Chon, Chon.
2: Um abraço.
0: Ó, pra quem não entende, o Tchutchuca, que é o Zenito, né? Ele é o tio do Chon Chon, né? Que é o Alan, é lá da Itopava Central. Valeu, um abraço. Maria Ribeiro, boa tarde. Rádio Clube, tá na Clube, tá bom demais. Maria Joaquina Ribeiro, na Rua Cerola. Quero participar do programa, ganhar esse prêmio. Valeu, Marcelo Reinert, na Itopava Norte. Osmar Rove, tá na Clube, tá bom demais. Valeu, Osmar, obrigado, viu, cara? Matheus Lima também por aqui, que legal, tá na Fortaleza. E o Jonathan, alguns feriados, que trânsito no centro. Faz parte, viu? Agora 4:46.
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0: Entre Amigos Clube, o som do Luan Santana, Olho Marrom. Boa tarde pra você. Mandar abraços aqui rapidinho, né? Pra Rosane, lá de Ilhota, do Baú Seco, pra Marilise Frantes, do Bairro da Velha, pro Adenilson Kraus, também do Bairro da Velha, e pro Marco Antônio do Fidelis, ouvindo a clube, participando, concorrendo a pizza. Daqui a pouco tem as 5 mais clube. 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
0: Diego e Vitor Hugo, Tubarões, 5 e 8.

0: você ouviu as 5 mais clube. Com essa aí que foi a grande campeã de hoje, a mais pedida, Luan Santana e Léo Foguete, Dona. Teve também Henrique e Juliano, Seja Ex, Gustavo Lima, Guana Castela, Canudinho, Henrique e Juliano, Traumatizei. E começamos com Diego e Vitor Hugo, Tubarões. Agora 5:21, boa tarde pra você que tá ouvindo a clube, tá acompanhando, tá mandando mensagem, concorrendo aos prêmios de hoje. Deixa eu mandar beijos e abraços aqui pra audiência da clube, pra Adair, mandou um áudio. Fala, Adair, boa tarde.
1: Meninas, pra Isabelle.
0: Peraí, vamos começar do começo, são 4 áudios aqui, fala aí.
2: Oi, bom dia, Edson, aqui é Adair.
0: Ah, não, são 3.
2: Oi, boa tarde, Edson, manda um abraço, caseados e botões. Souza, da Dona Débora, na rua Botuberá.
0: Valeu.
2: Pras meninas, pra Isabelle, as meninas todas aí.
0: Valeu, um abraço, Alan, tudo bem, meu querido? Chonchon, forte abraço do Alan da Itopava Central, o João Neves por aqui também, fala, João.
3: Olá, boa tarde, meu amigo Adiel, aqui é o João Neves, cara, do cantor. Salto Norte, motorista aplicativo, tamo aí desde a madrugada, na correria aí. E queria participar do sorteio, essa pizza aí, uma hora eu ganho. Conhecer essa programação e ir pra toda a galera do aplicativo aí, que estão junto aí na correria aí desde a madrugada aí. Beleza? Tá na clube, tá bom demais.
0: Valeu, um abraço também pro Márcio de Aguiar, motorista do carro 9229 da Blue Mob, lá da Itopavazinha, tá ouvindo a clube, mandou mensagem por aqui, a Fabiana Calbuque da Itopava Central, a Jucineia Klitski da Itopavazinha, me coloca no sorteio, claro. Oi, Marciano Fabrício Pereira, da rua Rui Silva, no bairro Garcia. Manda essa pizza pra nós aqui do Pet Shop Amigão. Todos ligadinhos na clube. Valeu, obrigado, viu, galera? Um abraço pra vocês aí do Pet Shop Amigão, sempre curtindo a clube. O Bruno Molina Delanhol, do Água Verde, também tá com a gente. O Márcio Toretti, motorista de aplicativo. A Lisete Jacomose, do Tribes. O Gilmar Vandov, tá lá na Itopava Central. Quem mais? Altair, fala, garoto.
4: Ô, meu cara Adiel, boa tarde, aqui é o Altair do Garcia, desejando a todos um final de tarde abençoado e vamos ver se essa pizza vem pra cá hoje, né? Grande abraço a todos.
0: Valeu, abraço também pra Michele Reisen lá no Jordão, o Homero também lá no Progresso, ouvindo a clube, muito obrigado, viu, Homero, pela audiência. E o Zedito, o Tchutchuca, já mandou mais uma foto aqui pra gente, valeu.

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0: Clube, 5h43, e o som do Cleiton e Romário. Opa, cadê eu? Tá na Clube, tá bom demais. Mandar abraços aqui para as meninas do Pet Shop Amigão. Queremos pizza, coloca a gente nesse sorteio. Célia Nunes de Oliveira, valeu, Juscelia. O Ifonso tá lá com toda a sua família, ouvindo a Clube também, não é, Ifonso? Um abraço pra você, garoto, muito obrigado. Jean Quintana em Aitopava Norte, a Vânia Pereira aqui na Ponta Aguda, a Fernanda Miranda do Passo Manso, todos ouvindo a Clube, e a Gabriele Bento. Tudo bem, Gabriele? Também na Ponta Aguda.
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0: A última de hoje aqui na Clube Zé Neto e Cristiano, barulho do foguete. Chegou a hora do sorteio do prêmio. Vamos ver quem fatura essa pizza da pizzaria Dom João. Vamos lá, saindo para a final do telefone 0090, é do Salto do Norte. Parabéns pra você, João Neves. Aê, ganhou. Bora, amanhã é feriadão, a gente se encontra na quinta-feira. Beijo pra todo mundo, um beijo bem especial a todos que estão ouvindo a Clube, que legal, que bacana. Tchau, gente, na sequência Happy Hour.
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2: Ave Maria, cheia de graça, o Senhor é convosco. Bendita sois vós entre as mulheres. Bendito é o fruto do vosso ventre, Jesus. Santa Maria, Mãe de Deus, rogai por nós, pecadores, agora e na hora de nossa morte. Amém. E que desça sobre você, sobre o nosso Brasil, sobre nossas famílias, a bênção do Deus Todo-Poderoso, Pai, o Filho e o Espírito Santo. Amém.
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0: Tudo fala, João.
1: Se o professor de educação física fosse analisar, eu vou te falar, viu? Ia ser menos 5. Porque eu vou te falar, esses dias eu tô preguiçoso demais. Pra tudo tá bom demais. 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
0: Fala, garoto. Um beijo pra você. Obrigada pela participação. Só relembrando da nossa

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2: Chamou, chegou, é a sequência na área. A partir de agora, nota tudinho, da primeira até a última música, não perca nada. Segue valendo aqueles R$5.000 pra você gastar do jeito que você quiser. Final da hora também tem presente, caixa de som.

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0: Henrique Juliano, cuida bem dela, bom demais!
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0: Anotou toda a sequência? Acho bom, hein? Antes da gente ir, vamos para uma última participação.

0: tempo ainda, gente. Dá tempo mais o quê? 3 meses? 4 meses pro Natal? Pra até acabar o ano, né? Na verdade. Vamos, que dá tempo!
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0: Presentão, hein? Caixa de salmão de O Connect Party saindo pra você fazer aquela resenha boa, curtir muito a sua

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0: Boa noite, clube. Boa noite, galera. Aqui é Rafa Pereira da Candanga. E sobre enquete, pra mim, eu acho que eu levaria um 9,5. Sou dedicado.
1: Ótimo.
0: Vou de segunda a sábado pra academia.
1: Bom.
0: Só falta tirar umas besteirinhas ali da alimentação, mas tranquilo.
1: Normal.
0: E aqui é clube. Tá na clube? Tá bom demais.
1: É isso. O equilíbrio é tudo nessa vida. Mais importante é que você segue a risca aí. Pra você que tá chegando por agora, a gente tá querendo saber o seguinte. Hoje é dia do profissional de educação física. Se um professor pudesse avaliar sua dedicação aos treinos do dia de hoje, qual seria a sua nota numa escala de 0 a 10? Vocês viram aí, o Rafa falou que 9,5, ele tá dentro, tá bem demais. Manda seu áudio, capricha, que no final da hora tem um presentão pra você. Vamos agora com Air Supply, relembrando esse sucesso. Goodbye aqui na clube. 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

0: física, a minha nota ainda seria, eu ainda? Acho,
1: okay,
0: que um 2.
1: 2?
0: Porque ainda faço algumas corridas aos domingos. Mas durante a semana eu estou devendo e muito.

0: 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Agora é hora, hein? É hora de ganhar presente.
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0: Saindo um par de convites pro Maurício Manieri Tour Classics em Brasília neste sabadão, 9:30 da noite, no Centro de Convenções Ulisses Guimarães. Quem ganhou foi você, Eduardo Cunha Batista, de Águas Claras. Final do telefone 7766. Parabéns, Eduardo. Aproveite muito essa noite, viu? Será inesquecível, tenho certeza. A gente vem chegando com a Voz do Brasil, mas seguimos conectados pelo site, pela Alexa, pelo canal Sky, você que decide, ou pelo aplicativo também.
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